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A gente escreveu essa música pro nosso pai, tá lá no céu. Graças a Deus, tá olhando por nós, tenho certeza, tá muito feliz. Um, dois, três, quatro.

0: 9:46.
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2: 9:55.

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1: Amanhã, e olha aí.

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0: gente.
1: Obrigado. Obrigada, Bruno. Beijo.
0: Sucesso, obrigada, Mauro.
1: Valeu. Prazer cantar com vocês, meus padrinhos.
0: Beijo.
1: Amo vocês. Tá. Palmas pra Bruno e Marrone, minha gente.
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0: Obrigado, gente.
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1: Meia-noite e 44.
2: Larga de problema hoje, viu, polícia? Aqui hoje tô indo pra casa.
3: Como é que é?
2: Larga de problema, viu?
3: Tô ouvindo?
2: Me deixa.
3: Quem?
2: Vai-te embora, papai Jesus.
3: Já sabe que eu tô?
2: Deixa Deus te usar.

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Vai!

0: sejam todos bem-vindos a esse momento incrível da nossa vida, que é a gravação do nosso CD, DVD, Bar das Coleguinhas. Muito bem-vindos todos, espero que vocês se divirtam, né, Simária?
1: Esse projeto é um sonho nosso desde pequenininha e tem a ver com o nosso pai, porque ele amava sertanejo e amava música que falava de amor. Então, esse DVD era um sonho muito meu, assim. Eu quis fazer pra ele mesmo. É pro meu pai, Antônio.

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1: Eis e 42.

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Oi, bom dia, bom dia, bom dia, gente, amigos, estamos chegando para mais um programa Bom Dia Clube, hein? Aqui na sua Clube FM 103,9 Barra de São Francisco, 93,7 Mantena, empresas do Grupo Valsino de Comunicação. Com muito prazer, meu povo, com muita alegria, vamos nós, e hora da música sertaneja no seu rádio, hein?

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1: Bom dia. Com alegria, pessoal. Com gratidão, viu? Com muito amor. Muita fé, pessoal. Bom dia, com muita coragem. Bom dia, compadre. Bom dia, comadre. Bom dia, meus guerreiros. Bom dia, minhas guerreiras. Bom dia, meu povo lindo e abençoado. Estamos chegando, hein? Para mais um programa Bom Dia Clube. Eu sou seu amigo Adilson Batista e te faço companhia a partir de agora até as 8 da manhã, hein? O melhor da moda sertaneja no seu rádio, vamos nós. Segundo, hoje segunda-feira, dia 21, né? 21 de setembro de 2026, segunda-feira, agora na Clube são 4 horas e 13 minutos, 4 e 13 aqui na Clube. Bom dia, meu povo lindo e abençoado. Bom dia, meus guerreiros, bom dia, minhas guerreiras. Tudo bem, pessoal? Tudo tranquilo, tudo normal, por aí? E o Inhame, como é que tá aí? Tá bom, tá junto? É coisa boa, pra Barra de São Francisco, Clube FM 103,9, Mantena. Clube FM 93,7, empresas do Grupo Valsino de Comunicação, hein? A você ligado comigo em Central de Minas, meu povo central, São João de Manteninha, Itabirinho, Vaz de Grande, Limeira, de Ventas, Laranjeira, bom dia. Meu povo da Barra do Ariranha, Nova Belém, Ataleia, Cuparaque, Galileia, São Félix de Minas, oi, oi, Mendes Pimentel, bom dia. Bom dia, moçada de Comporanga, Ponto Belo, Montanha, Água Doce do Norte, Vila Pavão, Vila Valério, Boa Esperança, Jaguaré, Pinheiro, bom dia, bom dia. A 129 NS também na sintonia, hein? Meu povo de São Gabriel da Palha, São Domingos do Norte, alô, alô, Pancas, Águia Branca, Alto Rio Novo, Mantenópolis, alô, Mantenópolis, bom dia. A você no aplicativo no Brasil e no mundo, sejam todos bem-vindos. Valendo sua participação, a partir de agora, nosso Clube Zap, 27995247575. 27995247575, seu áudio, por favor, abaixo de 30 segundos, tá bom? A jumentinha empaca, porque quando a jumenta empaca, você já sabe, é fim de mundo. Aí que eu digo, cai na água, capivara, que lá vem bala em chumbo grosso. Bora acordar, corujinha, meu povo, bora acordar, corujinha, vamos pegar firme no pé do eito, que é inchada, ó. A maladinha, bora tacar a peça sem dó, pessoal. Vão chegar o rei na jumenta. E acorde e acordar, corujinha. Abraçando a vaqueirama de plantão, a turma que tá atacando a peia, os amigos vigias também de botão com a gente, muito obrigado. Bom dia aí ao produtor rural, aos mãos calejadas, né? Bom dia aos meus amigos da Polícia Militar, a Polícia Penitenciária, Guarda Municipal, bom dia, Polícia Civil, né? Aos amigos detendo, bom dia aos plantonistas nos hospitais, aqui no hospital, doutor Alceu Melgaço, nos hospitais da região, as secretarias municipais da saúde da cidade e região, bom dia. Aos amigos do transporte escolar, meus amigos da Preste, da Águia Branca, da Morete, da Contígio, também ligado com a gente, muito obrigado. Aos garis, aos coletores, aos chapas, aos camelôs também com a gente, hein? A você no aplicativo, no Brasil e no mundo, sejam todos bem-vindos ao nosso Bom Dia Clube, hein? Ô, gente, pra começar muito bem, claro, o nosso programa, como sempre, né? Não poderia ser diferente. Hoje vamos começar agradecendo, né? Obrigado, meu pai, por nos conduzir na caminhada. Obrigado, meu pai, pela proteção. Obrigado pelo seu agir em nós. Obrigado, Senhor, por tudo que o Senhor tem feito por nós e por tudo que ainda fará. Amém? Entregamos em suas mãos esse dia, na certeza de que essa é a melhor escolha. Vem estar conosco, meu pai. Vem estar abençoando de maneira forte e poderosa cada ouvinte. Abençoe cada amigo. Abençoe, Senhor, todos os nossos familiares, onde for que estiver. Em casa, no trabalho, na estrada. Esteja, Senhor, à frente dos passos de cada um. Ilumine o dia de cada um e nos livre de todos os males. Amém? Que Deus abençoe você, o seu lar, os seus planos, a sua família. Que possamos ser gratos ao Senhor e confiar e seguir firme na caminhada. Deus é contigo, Deus é conosco, e agindo Deus, pessoal, quem pedirá? Amém? Receba. E já aproveitamos, mandando aqui para todos os nossos queridos ouvintes. Que Deus abençoe cada parceiro aqui da nossa programação, de maneira forte, especial. Deus abençoe também e protege toda a nossa equipe. Amém? Receba! E já aproveitando e mandaram aqui um salve pro pessoal que já passou por aqui, ó. Meu compadre Fofão já passou por aqui, deixou um salve. Bom dia, compadre. Meu grande amigo Zé Mioca, falar comigo. O Kinga, alô, Kinga, bom dia. Bom dia, Tony da Lambica, alô, Tony. Comadre Penha Prado, bom dia, comadre. Alô, Paulão. O meu amigo Luiz Antônio, Lindaura, bom dia pra vocês. Meu grande amigo Admilson Medeiros e a família Medeiros em Pinos, ligado com a gente. Minha amiga Santinha também já passou por aqui, bom dia Santinha, maravilhosa. A Penha do Churrasquinho já deixou um salve, bom dia Penha, Deus te abençoe. Alô Gilmar, meu amigo Alex também já passou por aqui. Alô Alex, aquele abraço, hein? Ah tá, o Joãozão, também o Joãozão, bom dia. O Vanderlei de Souza, bom dia Vanderlei, tamo junto meu parceiro, bom dia. Mas quem? O Seba do táxi, alô Seba, já tá na pega, o homem não dorme. O Preto Vaqueiro tá aqui na pensa, alô Preto e a família. A minha grande amiga Jailda, alô Jailda, bom dia, também já passou por aqui, bom dia Jailda. É muita gente com o radinho ligado, é muita gente na sintonia. Você que não sou do padre Fábio de Melo, é tudo é do pai. 4:18 aqui na Clube, bom dia.
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2: 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Bom dia, meu amigo Adilson Batista, quem fala é o Preto Vaqueiro, queria ouvir uma música aí com Daniel, Jeitão de Caboclo. Quero oferecer, cadê? Oferecer para meu amigo Carlito lá no bagaço, meu amigo Rodrigo lá na Bahia, meu amigo Negão Vaqueiro, pra mãe dele, Dona Santinha, pro meu amigo Josimar e pra esposa dele lá no assentamento 16 de abril, para o Zé Minhoca. Zé Minhoca falar comigo, para o alemão do Clara e toda a vaqueirama que tá atacando a peça, hein, Dote? Obrigado. Pediu uns adendos, valeu meu amigo Preto, aquele abraço, garoto, quem tá aqui?
3: Segundou,
2: hein, Jailda?
3: Graças a Deus, Marcos, uma semana, né?
2: Amém, né?
3: Um abraço.
2: Consegue
3: fazer uma música aí, beijinho de gelo, bate a bota no chão. Eu feliz principalmente pra você, né? Iniciando a semana. E pra todos que gostarem da música, tá bom? Nós somos uma família, né? Família Clube. Tá na Clube, Adilson. Tá bom demais.
2: Tá bom demais, tá? Valeu, Jailda. Um abração pra você, minha amiga. Bom dia, guerreira.
3: E eu já tô aqui, tá? Canteira.
2: Exatamente.
3: Um grande abraço, Adilson.
2: Tá lá de Butuca já, né? Lá em Portugal, na sintonia. Agora lá são 9 horas, né? Vai dar 9 horas. Vai ser 8h41 da manhã lá. Oi!
4: Bom dia, meu amigo Adilson Batista, é o Seba do Táxi.
2: Ô, Seba. Eu
4: gostaria de ouvir uma música aí com Barreirito, Meu Dia de Sol. Mandar pra Delário, mandar pro Berico, Altivo, Dei Miracema, Adilson Edolândia, nosso amigo Ladão, Cosa Perdido, né? Cosa Rocher do Paulo, Vila Palmar, o Russo, Adelaide, Pajará, Zé Minhoca, Luiz Ciúza, mandar pra Penha Prada, Agenda Quase Tudo Eletrônica, aluno da Esquina Lancha, Adelaide, funcionário. Mandar pro Ronaldo Taxista Mantena, meu sobrinho Evandro, lá em Rondônia, que tá ouvindo o seu programa. E a todos os ouvintes aí, que estiver ouvindo aí também, um abraço pro seu Batata. Fala comigo, Zé Minhoca, tamo junto, misturado. Mandar pro Berico, hein, Pautivo, o Quincas, a toda essa galera aí. Valeu, tchau, obrigado.
2: Valeu, Seba, tamo junto, meu parceiro. Bom dia pra você, tchau, obrigado. Grande amigo Seba do Táxi, a coladinha lá com a Cândida Roxa, hein? É porque Gatitu, fora da manada, vira papá de onça, né, Seba? 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

0: Pá de Onça, né, Zeba? 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
1: E meu amigo Batista, como é que estão indo?
0: Chutinho.
1: Moda boi, água no leite, feliz pra você, todo locutor, todos os compadres, todos os comadres, toda vaqueirada, tá colado com a cana de garrucho, todos meus amigos, todos ouvindo da clube, quem gostar da moda. Aí na capivara, vem bala, tchau, obrigado.
0: Chumbo grosso, capivara, chumbo grosso. Bom dia, Deus Batista, que é o Vanderlei. Queria ouvir uma música aí com o Rio Negro e Silimões? Madrugada triste. Vai pra todos que estão ligados na clube. Valeu, Vanderlei. Pediu, nós atendemos. Tamo junto, meu parceiro. O Alex, bom dia.
2: Bom dia, meu amigo. Passa pra resolver aí a saga aqui. Pra todos gostar. Tchau, obrigado. Passarinho, não deu nada ninguém. Tá com os peitinhos, as asinhas, moiadinho, sereno, chama.
0: Chama na bota. Já vazou faz tempo, meu filho. Passarinho, não deve nada pra ninguém. Tá com os peitinhos, as asinhas, toda moiadinha de sereno, pessoal. 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
3: Fala, meu amigo Adilson Batista, aqui é o Timilson, aqui de Ponte Alta.
0: Oi, Timilson, tá bom.
3: Tô Moreno, Corolla Branco.
0: Corolla Branco.
3: Mandar pro Tizil, Verão, Toquinho, mais o Maico.
0: Certo.
3: Farel, pro Nilson Zé Fidel, Zé Teodoro Queixado, João Coreia e Mantena. Zé Minhoca, no Rio Preto.
0: Ah, comigo, Zé Minhoca.
3: Todo ouvinte, alô, tchau, obrigado.
0: Tchau, obrigado, Milson. Abração pro seu parceiro. Tá agarradinho com o negócio cante garrucha, porque cante tu fora da manada vira papá de onça. Oi.
4: Bom dia,

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1: Bom dia, Dilson, quem fala aqui é nós, é o Kinko. Manda uma música boa pra nós, mulher de peão. Por isso, para todo mundo que está sentando na pena, o trem, para o Cristiano, para o Vanessa, para o Duadinho, para o Baianinho, pescador, para o Cristiano na Fazenda Camó, para o Juarez, para o Edson Coelho, para o Teleco, para o João Amaral, para o Zalém, para o Pai Gerard, Cristiano na Fazenda Camó, para o Altair, para o Carlito, para o Zé Minhoca, para o Seba do Táxi, para todo mundo que está sentando na pena, o trem na parte da manhã. Valeu, Adilson, um abraço, bom dia.
0: Valeu, um abração pra você, meu grande amigo Kinka. Atacando a pia, senhor. Alô, Cristiano. Bom dia, Cristiano. Alô, Fabinho, aquele abraço. Lá colado também com o nosso programa, igual o Cândido Rocha. Compadre Fofão, bom dia. Valeu, compadre Fofão.
2: Ô, compadre. Olha, Luiz Batista, eu peço a música com Gino e Gino. Equipe Boiadeira, oferecer para o Dalso do Digino, lá no Digino, e também meu amigo Luizito Zé Aleixo, vindo do seu programa. Também o Cibrão e todo lá do Corvo do. Do Tigino lá e também lá no. Na. Todos lá também, o Parreira e o Zé Perigoso, lá na Pratinha, e todos aqui da Fazenda Santa Luzia, o Jali, o Dunga e o gerente William. Um bom dia, compadre. Como é que tá o Yami? Tá rachando o
0: Jumbo Grosso, Capivara. Valeu, meu grande amigo. Abração pra você, compadre Fofão. Bora de música. Daqui a pouco não tem mais zap zap, pode ser? Já eu falo pra você que da faixa empréstimo, seu empréstimo sem complicação. Falo já pra você que da nossa programação também aqui, ó. 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
0: Com alegria. Meu amigo Negão, tá ligado? Negão. Bom dia, meu amigo Ney Andrade. Bom dia, Ney. Tá atacando a peça, hein, dó? Um

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De volta com o nosso Bom Dia Clube. Nando Moreno, Corolla Branco, são 5 e 7 na Clube, já tem a Predom formado aqui, tá? Já já vamos conhecer os participantes aqui do nosso Big Brother musical de hoje. Tá na Clube, tá bom demais, bom dia, chama na bola.

0: mandou boa, Gil e Gênio aí na clube, hein? Ah, atendi meu compadre Fofão da sintonia. Alô, meu compadre Fofão, aquele abraço, tá coladinho com nós, hein? 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Clube Zap é o 27995247575. Seu áudio, por gentileza, até 30 segundos, pode ser abaixo, tá bom? Mas não passa não, senão jumentinho paca, jumento empacada, ninguém merece, é fim de mundo.
1: Ô, Adilson Batista, bom dia, Adilson.
0: Ô, Silva.
1: Pra você.
0: Tá bom?
1: E todos seus ouvintes, é o Silva aqui. Adilson, eu gostaria de ouvir uma música com Tunico Tinoco. Parabéns. É. Hoje é meu aniversário, Adilson Batista, eu estou fazendo hoje 76 anos. Quiser mandar o pessoal dar um alô e me dar um abraço, eu aceito de bom coração.
0: Ei, coisa boa! Hoje é aniversário do nosso amigo Silva.
1: Adilson Batista, eu quero também te dar meus parabéns por dia do radialista hoje, hein? É, hoje.
0: É verdade, hoje é dia do radialista, né? A todos os radialistas, o nosso abraço. É, ao nosso respeito. E claro, hoje a nossa programação dedicada especialmente ao nosso amigo Silva, que tá trocando de idade hoje, hein? Silva tá completando 7,6 dias, mas então Silva tá um garotão, né? Tá um garotão. Meu grande amigo Silva, parabéns, tá, meu amigo? O programa hoje é todo seu, Silva. É todo o seu programa de hoje, hein? 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Oi!
2: Bom dia, Batista. Bom dia, bom dia.

0: Oi!
1: Bom dia. Tamo aqui na escuta. Joga uma hora pra nós aí, Boi Soberano. Tinha um garreiro pra mim. Valeu.
0: Manda boa, hein? Leoni Andrade, abração pro seu parceiro. Tá atacando a pista, hein, ó. Bruto, bom serviço. Tá chegando o rei na jumenta devagar, de acordo, de leve, né? Que se arrochar demais a jumenta, ele empaca. A jumenta quando empaca, ninguém merece. É fim de mundo. Oi!
2: Bom dia, clube com Adilson Batista, aqui é o Russo da Barra do Ariranha. Eu queria ouvir uma música com Christian Ralf, Loucura Demais. Adilson Batista, o fenômeno da rádio.
0: Ei, Russo, um abraço pra você, meu amigo, grande amigo Russo, ligadinho no programa, colado com nós. Russo, você que é fenomenal, viu, Russo? Mas por falar em Christian Ralf,
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0: está no paredão. E claro que vai cantar a música do Russo, né? Está no nosso Big Brother Musical. Alguém vai sair do jogo, hein? Os três não prosseguem, a regra é clara.

0: Chris Rolf. Está no nosso Big Brother musical, hein?
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0: Está no Dentro ou Fora.
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0: Chris Rolf.
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0: Vamos conhecer o segundo participante. O paredão é triplo. Um deles fica pelo caminho. Não tem jeito, não tem choro. A regra é clara. Quem tá aí?

0: Voz. Cris Ralf. Quem será? Quem será o terceiro participante aqui do nosso Big Brother Musical?
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0: 5:25. Quem será? Sério? É o César Menotti e o Fabiano. E agora é com vocês, hein? A pergunta é: tchau, obrigado pra quem? Chumbo na asa de quem? Cartão vermelho pra quem? Alô, Zeca Gama, bom dia, Zeca Gama.

0: César Menotti, Fabiano.
1: Eu estou.
0: E aí?
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0: Quem você vai tirar do jogo, hein? Dona Maria José tá ligadinha comigo lá na Vila Gonçalves. Dona Maria, bom dia, simpática. A Elisângela Mendonça, ligado comigo lá no quarto do Itá. Abraço a todos do Itá na sintonia.
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0: A minha amiga Aparecida, no bairro Cruzeiro. Bom dia, Aparecida.
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0: Também tá ligadinha aqui no nosso programa. Ah, o meu amigo Nelson Bloque. Bom dia, Nelson.
2: Bom dia, seu Nelson. Manda um alô aí pra nós. O Negão da Prefeitura, o Roberto Coveiro, Barroso lá de Cachoeirinha, pra todos nós que estão te ouvindo, pra Jéssica, o Alex, Aparecida, todo mundo lá no Aventureiro, parente do Lucas, todos nós estão te ouvindo aí, tá na clube, tá bom demais.
0: Tá bom demais, Nelson. Abraço aí, meu irmão. Tamo junto, colado igual Cândido Roxo, hein? Não é por nada, não, porque Catitu fora da manada vira pá, pá de onça. Bora de música, daqui a pouquinho nós resolve o Big Brother Musical, pode ser? 5:27, informando Padaria Sabor de Minas, que já está abrindo as portas, hein? 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De bom quentinho. Especialmente pro Silva, que tá fazendo aniversário hoje.

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0: mano boa. Cadê de meu amigo Ney Andrade? Tá. Alô, Ney. Tá bom demais, hein?
1: Tá tudo bem.
0: Tá, não tá? É bom, é pouco.
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0: Mas com alegria, pessoal, com gratidão, com muito amor, com muita fé, com muita coragem. Bom dia com gentileza.
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0: Agora chegou a hora, hein? Alguém vai sair do jogo. O nosso clube zap é o 27995247575, hein? Bom dia, Dilson, tudo bem? Para nós, uma semana abençoada. Feliz aniversário do nosso amigo Silva. Valeu, meu amigo Edmar. Edmar Nunes, parabenizando nosso amigo Silva, que tá trocando de idade hoje. Parabéns, Silva, Deus te abençoe, guerreiro. Oi!

0: dia, Dilson, tudo bem? Para nós, uma semana abençoada. Feliz aniversário do nosso amigo Silva. Valeu, meu amigo Edmar. Edmar Nunes, parabenizando nosso amigo Silva, que tá trocando idade hoje. Parabéns, Silva. Deus te abençoe, guerreiro. Oi!
1: Adeus, Bate.

0: Edmar Nunes parabenizando nosso amigo Silva, que tá trocando idade hoje. Parabéns, Silva, Deus te abençoe, guerreiro. Oi!
1: Adeus, Batista. É Maria Madalena, do bairro Frei César.
0: Tudo bem, minha querida?

0: Você vota para tirar do jogo. Então, nesse caso, o César Merode Fabiano tem um voto, o Christian Ralf também tem um voto. Os três não prosseguem. Um deles fica pelo caminho, dentro ou fora. Oi!
1: Também, Adilson Batista, para todos os locutores aí, que hoje é dia do radialista. Falou, campeão, um abraço. Toca uma música aí para nós aí, o Chapeludo.
0: Chapeludo.
1: Moreno, falou. Esse é todo mundo sintonizado.
0: Valeu, meu grande amigo Edmar Nunes. Um abraço aí, meu parceiro. Hoje é dia do radialista, aos amigos radialistas. Um abraço, bom dia. Quem sai do jogo, hein? Quem sai do jogo? Eu quero ver, dentro ou fora. Oi! Eu
2: sou Batista, chumbo na do César Menotti.
0: César Menotti Fabiano, agora tem dois, né? Cadê ele? Dois César Menotti Fabiano. A grande Russo, um abraço, Russo. César Menotti Fabiano tem dois e o Nego Sirmões, por enquanto, não tem nada. O Christian Ralf tem um. 5:47 na curva, hein? Na curva, você sabe o que é, né? Tá bom demais. O Edmar Nunes disse, fora do jogo, Christian e o Ralf. Christian Ralf agora tem dois. E o Nego Sirmões não tem nada.
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0: Tá mentindo, tá mentindo.
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0: Quem vai sair do jogo, meu povo? Eu quero ver. Oi! Quem tá aqui?
4: Maria Maria Madalena, bom dia.
0: Oi!
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4: Você volta pra tirar do jogo.
0: Oi! É Maria do Carmo, né? Ligadinho no programa. Adilson do Bubeca e o César Menotti Fabiano. Tchau, obrigado pra eles. É Lucimar. Oi, Lucimar. Bom dia. Coitado, hein?
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0: César Menotti Fabiano tem três agora. Três pro César Menotti Fabiano. Quem vai sair do jogo? Eu quero ver, eu quero ver.
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0: Oi, Lúcia.
5: Bom dia, meu amigo Adilson Batista. Adilson, hoje eu quero parabenizar a todos vocês, radialistas aí da rádio. Que Deus abençoe a vida de vocês.
0: Amém.
5: E também parabenizar meu amigo, senhor Silva, pelo aniversário dele. Que Deus abençoe a vida dele. Tem muitos anos de vida e tá na Clube Adilson.
0: Tá bom demais, hein? É, Silva, olha só. Silva tá com certeza grato aí pelas felicitações de todos os ouvintes, né? O Silva é um cara muito querido, realmente, né?
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0: Olha, César Menotti Fabiano tem três, Christian Ralf tem dois e o Nego Sirmões, por enquanto, não tem nada, hein? 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Oi, Xandinha.
6: Sou eu, Adilson. Eu quero a...
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6: Fora.
0: Ah.
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6: Chuva da Rádio César Menotti Fabiano. Eu quero a música do Trio Parada Dura, Toalha Branca.
0: Valeu, Santinha maravilhosa. Um abraço pra você, lindona. É, deu chumbo na asa de César Menotti Fabiano. Agora tem quatro, na Berlinda. Coitado. É César Menotti Fabiano tem quatro, é Christian Ralf tem dois e o Nego Sirmões por enquanto não tem nada. Olha a hora, na clube são 5:49, hein? 5:49. 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Oi.
7: Onde, Galeraia?
0: Onde?
7: Toca Cristial pra cortar lampinha. Manda esse cortar lampinha.
0: Cristian Ralf, agora tem três, hein? O Rony mandou o Cristian Ralf cortar lampinha. Cortar lampinha, esse é um trem quase quente demais da conta, hein? E aí, quem vai sair do jogo? Ô, Zé Paulo.
8: Adilson, bom dia.
0: Bom dia, Zé Paulo.
8: Rapaz, hoje eu quero parabenizar você pelo seu talento aí trabalhando na rádio, pelo seu talento de radialista.
0: Obrigado, irmão.
8: Todos os radialistas, meus amigos, e também pro Silva.
0: Silva!
8: Silva aí que tá trocando de idade. Parabéns, Silva. Deus te abençoe. E pra sair do jogo aí, César Menotti Fabiano.
0: Coitado, foi embora, hein? Ô, Zé Pão, bom dia, irmão. Meu grande amigo Zé Pão, minha amiga Lutz, meu povo aí do Rio do Campo, hein? Alô, dona Cecília, alô, senhor Dilon, alô, Sheila, bom dia. Família Magazine do Campo, bom dia a todos aí, tá? Família Machori, Xereia de Estefanão, também ligado com a gente. Ó, tá fora do jogo, César Menotti Fabiano, hein? Classificado pro canto da dança no batidão, certamente logo mais estão.

0: Dança no batidão sertanejo logo mais, hein? A Gessilda diz, fora do jogo, Christy Ralph. Escapou. Tá classificado o Christy Ralph. Oi!
1: Adilson, chumbo na asa aí, você é menor de Fabiano aí.
0: Chumbo grosso! Valeu, meu grande amigo Seba, abração pro Seba do táxi, hein? O Barbosa, o Ronaldo do táxi, o Abedias, você me tá ligado, hein? Oi! Quem tá aqui? Oi!
2: Você, Fabiana!
0: Quem tá aqui? Bora de música! Tá chegando o som do Alemão do Forró, o Alemão do Forró canta aqui na clube, o Fogo e Segredo, eu atendo o Arroz. Alemão do Forró. Bom dia!

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4: Momento do caminhoneiro na Clube, hein? Aos amigos do trecho, boa viagem com Deus, que Deus guarde e proteja todos pegando a estrada nessa manhã. 6:06 na Clube.

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1: Com alegria, com gratidão, com muito amor, viu? Com muita fé. Coragem pra começar uma semana, hein? E a ressaca, hein? Ai, ai, ai, eu ainda avisei, pega leve, gambá. Ô, derrota, hein? Hoje é aniversário do meu amigo Silva. Silva, Deus te abençoe, parabéns. Hoje também é aniversário da Evelyn. A Evelyn Coelho tá trocando de idade. Parabéns, Evelyn. Deus te abençoe, Deus te ilumine. Saúde pra você. Muita paz, muita luz e muitos anos de vida. Aniversário do meu amigo, meu irmão JC, lá em Vila Velha. Deus te abençoe, irmão. Muita saúde pra você, muitos anos de vida, tá bom? Pai do céu, continue te abençoando, derramando chuvas de bênçãos na sua vida de uma maneira forte e poderosa, te livrando de todos os males, tá bom, irmão? Meu parceiro, cara sensacional, né? Um grande ser humano, um grande amigo. JC, Deus te abençoe. Em nome de toda a família Coelho, em nome de toda a família Clube, né? Parabéns a todos os aniversariantes do dia. 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
1: 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Vamos começar aqui pelo Café Conilon. Lembrando que a nossa fonte é com o Abriel aqui do Espírito Santo. É fechamento de sexta-feira, dia 18, né, pessoal? Olha o Café Conilon tipo 78, com até 13% de umidade e 5% de broca. Está sendo comercializado a R$930 a saca. O Conilon tipo 7 é R$935 a saca. Conilon tipo 8 a R$925 a saca. Vamos agora ao café Arábica. Olha, o café Arábica, saca de 60 quilos, está sendo comercializada a R$1.546,58 a saca. O café Robusta, R$965,79 a saca. Vamos agora à cotação do cacau. Olha, o cacau, a saca de 60 quilos, está sendo comercializada a R$988 a saca de 60 quilos aqui no Espírito Santo. Vamos agora à cotação da pimenta do reino. Agora na Clube são 6:13. Bom dia.
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1: 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Vamos à cotação da pimenta do reino. Olha, a pimenta do reino está sendo comercializada a R$25,50 o quilo. Cotação do boi. Começamos aqui pelo boi gordo castrado. Preço médio aqui no Espírito Santo é de R$341,99 arroba. Boi gordo inteiro, o preço médio é de R$346,75 arroba. Vaca gorda, o preço médio é de R$323,69 arroba. 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
1: 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Foi eliminado, mas vai cantar uma música pra não ficar muito aborrecido.

0: Maravilha! Fabiano, vamos cantar uma canção romântica, porque eu sei que o povo do Rio
1: tá na clube,
0: é muito apaixonado.
1: Tá bom demais.
0: Saudade.
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3: Aguarde, já já tem notícias com o jornalista Matheus Rocha. Tá na clube, tá bom demais. Bom dia. 6:20.

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0: Ótima manhã para você de segunda-feira, 21 de setembro de 2026, no Grupo Faustino de Comunicação, Rede Clube, 93.7 FM Minas Gerais, 103.9 FM Espírito Santo, Rede Barra Gospel, 105.9 FM Minas Gerais e 106.9 FM Espírito Santo, e Rádio 13 de Junho, 99.7 FM Minas Gerais. Uma ótima manhã para você em todo o Norte, Noroeste, Capixaba, Leste Mineiro, e a você acompanhando o Jornal da Manhã de qualquer lugar do Brasil e do mundo, através dos sites e aplicativos de nossas emissoras.
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0: Jovem assassinado a tiros após parar para conversar com homens de moto em Rio Bananal. Bairro Família Sigismundo, em Monte Sinai, está prestes a ser totalmente iluminada.
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0: Ótima manhã para você de segunda-feira. Neste momento, a temperatura é de 17 graus e a mínima prevista para hoje, a máxima será de 32 graus. De acordo com o site Clima Tempo, não há previsão de chuvas para esta segunda-feira. Umidade relativa do ar é de 90%, ventos a 3 quilômetros por hora.
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0: Uma ótima manhã para você, segunda-feira, 21 de setembro de 2026. Jornal da Manhã. Na minha apresentação, jornalista Matheus Rocha. Um jovem de 23 anos que não teve o nome divulgado foi assassinado a tiros na noite do último sábado no córrego São Francisco, em Rio Bananal. Imagens de vídeo monitoramento, às quais a reportagem teve acesso, mostram o momento em que a vítima passa de moto sem capacete por dois suspeitos em outra motocicleta. Em seguida, os dois veículos da vítima e dos suspeitos dão meia volta e se aproximam. Após alguns segundos de conversa, um dos ocupantes da moto atira a queima-roupa contra o jovem. Segundo a Polícia Militar, a corporação foi acionada com a informação do assassinato e, ao chegar ao local, os policiais encontraram o jovem caído sem vida, com a motocicleta sobre o corpo. Moradores disseram à polícia ter ouvido vários tiros e encontrado a vítima baleada, mas ninguém soube dizer quem seriam os autores do crime. A perícia foi acionada. A polícia científica informou que o corpo da vítima foi encaminhado ao SML em Linhares para passar pelo processo de necropsia antes de ser liberado para os familiares. A polícia civil informou que o caso segue sob investigação da Delegacia de Polícia de Rio Bananal e, até o momento, nenhum suspeito foi preso. Acrescentou ainda que informações podem ser repassadas de forma sigilosa ao Disque Denúncia 181 e também pelo site Disque Denúncia 181.es.gov.br.
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0: Ótima manhã para você de segunda-feira, 21 de setembro de 2026. Jornal da Manhã. Na minha apresentação, jornalista Matheus Rocha. Ótima manhã para você na sua casa, se preparando para mais uma semana. Para você que está trabalhando, vai trabalhar daqui a pouco. Desejo a todos um ótimo dia de trabalho, abençoado por Deus. A você no carro, no ônibus, no caminhão, muito obrigado pela carona. A você de todos os bairros, córregos, distritos, vilarejos, condomínios, fazendas, zona rural, você no campo, na roça, você nas cidades vizinhas e de qualquer lugar do Brasil e do mundo, através dos sites e aplicativos de nossas emissoras. Todas as nossas notícias estão disponíveis no arroba Clube FM 103, nosso Instagram, é o maior portal de notícias e entretenimento de toda a região. Passando aqui pelo nosso Instagram com mais notícias, notícias rápidas.
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0: A Apex Partners, Grupo de Investimentos do Espírito Santo, entrou com pedido de recuperação judicial após acumular uma dívida estimada em cerca de 1 bilhão. Segundo a empresa, a crise foi provocada pela combinação entre juros elevados e queda nas vendas de imóveis, cenário classificado pelo próprio grupo como efeito tesoura, quando as despesas aumentam enquanto as receitas diminuem. A situação atinge investidores do Apex Reality 1, projeto que captou aproximadamente 131 milhões para empreendimentos na Praia do Canto, em Vitória, na Praia da Costa, em Vila Velha e também em Linhares.
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0: Mas aqui do nosso Instagram, Futebol Campeonato Brasileiro Série A, 28ª rodada, começou no sábado com empate do Atlético Mineiro com a Chapecoense em 1-1. Mirassol venceu Botafogo por 2-0. Remo 1, Santos 2, Vasco da Gama 5, Coritiba 0, São Paulo 1, Internacional 0. Ontem, domingo, às 11 horas da manhã, Grêmio e Palmeiras empataram em 0-0. Às 16 horas, Vitória 1, Cruzeiro 3, Corinthians 1, Fluminense também 3, mesmo placar aí do jogo do Cruzeiro, Corinthians 1, Fluminense 3. Às 18:30, Flamengo venceu Red Bull Bragantino por 2-1. O Atlético Paranaense jogou às 19:30, fechando aí a rodada do Campeonato Brasileiro. Atlético Paranaense 2, Bahia 1. Após 28 rodadas, o Flamengo agora mais líder do que nunca, isolado em primeiro lugar com 60 pontos. Palmeiras é o vice-líder com 57. Atlético Paranaense é o terceiro com 49. Fluminense é o quarto com 48. Bahia é o quinto com 46. E fechando o G6, o Cruzeiro é o sexto com 45 pontos ganhos. Na zona de rebaixamento tem a dupla Grenal. Em 17º, Grêmio com 29 pontos. Em 18º, Internacional com 28. Remo é o vice-lanterna com 23. E na lanterninha, a Chapecoense com 18 pontos ganhos. E pra gente fechar aqui as notícias rápidas, o nosso Instagram, @clubefm103. Giro de notícias com os nossos repórteres Mara Bianchetti e Gilmar Francisco.
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2: O setor de franquias em Minas Gerais movimentou mais de 12,7 bilhões de reais no primeiro semestre de 2026. O resultado representa um crescimento de quase 10% na comparação com o mesmo período de 2025 e acompanha a tendência nacional. Ao todo, o estado conta com 18.793 operações franqueadas. Isso significa um aumento de 1,5% e gera mais de 160 mil empregos diretos. No cenário nacional, o mercado de franquias faturou 149 bilhões de reais no primeiro semestre de 2026, com alta de 9,7%. O setor no país reúne 207 mil operações, 3.366 marcas e mais de 1.800.000 empregos diretos. O desempenho mineiro marca uma retomada após um primeiro trimestre de ritmo mais fraco, voltando aos patamares de 2025. Entre os destaques da primeira metade do ano em Minas, o segmento de saúde, beleza e bem-estar liderou o crescimento, com alta de mais de 20%. A alimentação no formato de serviços de refeição cresceu 13% e limpeza e conservação avançou 10%. Mais detalhes estão na matéria em diariodocomércio.com.br. Mara Bianchetti.
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3: Muito bom dia, ouvintes do Grupo Faustino de Comunicação. Notícia de Itabirinha. O novo esporte de Itabirinha estreou com vitória neste sábado, dia 19 de setembro, no Campeonato Mineiro da Segunda Divisão de Profissionais. Jogando em casa, no estádio Adilson Machado de Farias, o Machadão, a equipe venceu o Inter de Minas de Itaúnas, Minas Gerais, por 2-1. Superando a tensão natural de um primeiro jogo, o time fez o dever de casa, garantindo a alegria da torcida do Caramelo e somando seus primeiros 3 pontos na competição. O placar foi aberto cedo. Aos 11 minutos do primeiro tempo, após uma boa construção ofensiva, o atacante Eric mandou a bola para as redes e, com a vantagem do marcador, o novo esporte passou a administrar o ritmo da partida. O Inter de Minas saiu para o jogo em busca do empate, mas a defesa local resistiu à pressão, levando 1-0 para o intervalo. Na volta para a segunda etapa, o novo esporte repetiu a agressividade inicial. Logo aos 3 minutos, o ataque voltou a funcionar e o zagueiro João Vitor apareceu na área para ampliar a vantagem para 2-0. A vantagem confortável fez o time da casa diminuir o ritmo, permitindo que os visitantes forçassem as jogadas ofensivas. A insistência do Inter foi recompensada com o golaço de Vinícius. O jogador, que havia acabado de entrar na partida, driblou para o meio e bateu de perna direita de fora da área, acertando o ângulo sem chances para o goleiro. Apesar do gol sofrido, o Novo Sport segurou o placar até o final. Com notícia de Itabirinha, Gilmar Francisco para o Grupo Faustino de Comunicação.
0: Muito obrigado aos nossos repórteres Gilmar Francisco e Mara Bianchetti. 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É o maior portal de notícias e entretenimento de toda a região.
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0: Uma ótima manhã para você de segunda-feira, 21 de setembro de 2026, Jornal da Manhã. Na minha apresentação, jornalista Matheus Rocha. A extensão da rede de energia elétrica no bairro Família Sigismondo, antigo loteamento Bela Vista, no distrito de Monte Sinai Vermelha, interior de Barra de São Francisco, está em fase final de execução e deverá ser entregue à comunidade nos próximos dias. As equipes da IDP Espírito Santo já concluíram a implantação dos postes de alta tensão, a instalação dos transformadores, o lançamento dos cabos e a interligação do sistema elétrico. Dos 58 postes previstos no projeto, todos já foram instalados. Nesta etapa final, resta apenas a colocação dos braços e das luminárias, que deverá ocorrer nos próximos dias, concluindo a implantação da iluminação do bairro. A obra é realizada por meio da Secretaria Municipal de Serviços Públicos e representa mais uma ação da Prefeitura de Barra de São Francisco, voltada à ampliação da infraestrutura e dos serviços essenciais, acompanhando o crescimento do bairro e as necessidades dos moradores. A extensão

infraestrutura e dos serviços essenciais, acompanhando o crescimento do bairro e as necessidades dos moradores. A extensão da rede elétrica atende a uma antiga reivindicação da comunidade. Segundo a administração municipal, a iniciativa reforça o compromisso com o desenvolvimento dos distritos e com a oferta de uma estrutura mais moderna, segura e preparada para atender as demandas atuais e futuras da população. Essas foram as nossas informações para esta manhã de segunda-feira e todas elas estão disponíveis no @clubefm103, nosso Instagram, é o maior portal de notícias e entretenimento de toda a região. Jornal da Manhã volta para você amanhã, terça-feira, nesse mesmo horário, para o Grupo Faustino de Comunicação, Rede Clube, Rede Barra Gospel e Rádio 13 de Junho. Eu volto daqui a pouco ao vivo, a partir de 8 horas da manhã, apresentando o Alô Clube, de 8 às 10 e de 10 ao meio-dia, o Clube do Fã, na Rede Clube 103.9 FM e 93.7 FM. Desejo a todos uma ótima segunda-feira, uma excelente semana abençoada por Deus. Um forte abraço a todos e até lá.

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0: 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Bom demais, hein? Bom demais na Clube, bom dia meu povo lindo e abençoado, bom dia compadre, bom dia comadre, bom dia meus guerreiros, bom dia minhas guerreiras. Pode aumentar, pode aumentar, pode aumentar o volume. A seguir eu tenho meu amigo Russo lá na Barra do Ariranha. O classificado Christian Ralph canta, loucura demais. 6:45, segundo, bom dia, com alegria, com gratidão, com muito amor, com muita fé, muita coragem. Aumenta aí, dá um sorriso pra gente e fala assim, ô trem gostoso.
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0: agora na Companhia do Bem. No ar, a Rádio R15. A voz do presente e do futuro de todos os capixabas. Eu sou Letícia Lima, trazendo pra você as boas notícias do Espírito Santo. E já está no nosso estúdio ele, o governador Ricardo.
1: Oi, Letícia. Oi, capixabas. É muito bom estar aqui com vocês outra vez.
0: Olha, governador, nosso assunto de hoje mexe com muita gente, de todas as classes sociais, mas que tem uma coisa em comum: o amor aos animais. Conta pra gente essa história do hospital veterinário público que seu governo vai construir. É verdade mesmo? Conta pra gente mais essa novidade.
1: Letícia, eu vou contar muito mais. Vou falar da nossa política pública do bem-estar animal, que começou em 2023, quando criamos o Pet Vida, uma iniciativa pioneira voltada para a proteção, o bem-estar e o controle populacional de cães e gatos. O Pet Vida é um serviço de castração cirúrgica, vacinação, microchipagem de identificação e entrega de medicamentos. É importante também dizer que o público prioritário do programa são famílias de baixa renda inscritas no Cadastro Único, protetores animais cadastrados e ONGs de proteção animal. É um serviço público e gratuito para aqueles que mais precisam. Em 2024, a gente descentralizou o Pet Vida e passou a fazer repasses financeiros diretamente para os municípios, para eles fazerem as ações de bem-estar animal. E em 2025, o Pet Vida começou aí também para o interior do estado, com os carretões do Pet Vida. São veículos equipados para atendimento veterinário que percorrem os municípios capixabas com esses serviços de castração, vacinação, identificação e entrega de kit pós-cirúrgico. Chegamos então agora em 2026. Com o Pet Vida já consolidado, veio o ponto alto da nossa política de bem-estar animal, que é a construção do primeiro hospital veterinário público estadual, aliás, um dos primeiros do Brasil. Ele será construído na Grande Vitória, com centro cirúrgico, raio-x, ultrassonografia e laboratório próprio. Vai ter especialidades como ortopedia, dermatologia, cardiologia e até neurologia. E vai funcionar em regime de 12 horas com plantão de 24 horas para urgências, emergências e internações. Nossa meta é fazer 3.000 procedimentos por mês, entre consultas, exames e cirurgias, e mais de 10.000 atendimentos por ano. E vou reforçar, é um hospital público. Isso quer dizer que o atendimento prioritário e gratuito é para as famílias inscritas no Cade Único, as ONGs, os protetores independentes e os animais em situação de rua. Ou seja, vamos oferecer atendimento de qualidade para quem não pode pagar um hospital privado.
0: Nossa, governador, que linda essa história de bem-estar animal construída no seu governo.
1: Pois é, Letícia. E a gente pode resumir essa história assim: onde antes não existia nada, hoje tem uma política pública de proteção animal das mais modernas do Brasil.
0: Gente, a conversa sobre bem-estar animal com o governador foi tão boa que eu me esqueci da hora e o nosso programa já tá acabando. Vamos fechar então com mais uma homenagem musical pro governador Ricardo. Dessa vez com essa linda moda de viola da região

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4: Bom dia.
5: Oi, bom dia.
4: Feliz.
5: Tá feliz, tá?
4: Bom dia.
5: Tá gostando?
4: Legal.
5: É, coisa boa. Bom dia, compadre, bom dia, comadre, bom dia, meus guerreiros, bom dia, minhas guerreiras, bom dia, meu povo lindo e abençoado.
3: É muito...
5: Bom dia com alegria, bom dia com gratidão, com muito amor, com muita fé, muita coragem. Uma semana abençoada para todos vocês, tá bom? É o que nós aqui da Clube desejamos. Uma semana iluminada. Parabéns, Silva. Parabéns, Evelyn Coelho. Parabéns, JC. Todos os aniversariantes do dia. Que Deus ilumine, que Deus abençoe de maneira forte e poderosa. Receba! Bora de música, tá chegando o som do Rio Negro e Limões, classificado pro cantor dança no batidão, na sala da bota. Aumenta aí.
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0: Bom dia, bom dia, bom dia, bom dia, quase todo dia. Essa é a Melô dos Casados. Pra você que tá ligadinho aqui na clube, nosso abraço, nosso muito obrigado. Não dá tempo pra mais nada, só dá tempo de dizer tchau, obrigado. Em nome de todos os nossos patrocinadores, valeu demais, tá, gente? 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Meu amigo Rodrigo Alves, um abraço pra você, tá na clube, tá bom demais, nosso repórter, passando por aqui pra fazer aquela mexão. Vai colocar nós no Instagram. Ah, tá, tem matéria hoje da equipe da clube no Instagram. Ele é diferenciado. Matheus Rocha, bom dia.
2: Bom dia, bom dia, bom dia, bom dia, meu amigo Adilson Batista, bom dia aos nossos ouvintes da clube. Tô chegando, hein? Ativar essa companhia até o meio-dia. Vamos juntos.
0: Cola, cola que é sucesso, a clube não para, fica todo mundo com Deus e muito bem acompanhado com o Matheus Rocha e a gente volta a se encontrar, tá bom? Se o papai do senhor permitir, a partir das 16 horas com o nosso batidão sertanejo, nosso batidão bruto, esperando merecer a sua companhia, a sua audiência. Escuta nós aí, pessoal, nós estamos precisando demais da conta desse emprego. Valeu, tchau, obrigado.
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0: Bom dia, meu Brasilzão lindo. Bom dia, meu povo amado, querido. Tô chegando em 8 horas em ponto. Segundona, 21 de setembro de 2026. Nosso dia hoje, né? Dia do rádio, pra quem ama o rádio. Nosso dia aqui, ó, galera que trabalha no Grupo Faustino de Comunicação, dia do radialista. Ótima manhã pra você sintonizado comigo. Vamos juntos a partir de agora. Avisem que o MR chegou, hein? Matheus Rocha, pra te fazer companhia de peito aberto e bem com a vida. Na melhor e mais ouvida em toda a região, nossa Rede Clube 103.9, 93.7. E a você de qualquer parte do Brasil e do mundo. Vem comigo!
1: Agora!

Ótima manhã, bom dia, bom dia, bom dia pra você que tá aí, ó, sintonizado comigo na sua casa. Obrigado pelo carinho, muito obrigado pela companhia. Minhas amigas guerreiras lindas, maravilhosas, minhas companheiras de todas as manhãs, minhas amigas donas de casa, beijo no coração de cada um, as suas lindas. Obrigado por acompanhar aqui o nosso programa todas as manhãs. A você que tá aí no seu trabalho, começando mais um dia de trabalho. Vamos juntos, hein? Vamos vencer mais uma semana. Papai do céu abençoe. Seja uma semana aí, uma segunda-feira iluminada no seu trabalho. Para você que tá sintonizado comigo no carro, no ônibus, no caminhão, muito obrigado pela carona. A você de todos os bairros, córregos, distritos, vilarejos, condomínios, fazendas, zona rural, você no campo, na roça, nas cidades vizinhas e de qualquer lugar do Brasil e do mundo. Vamos juntos, hein? A partir de agora, eu convido você a participar comigo. 27 9 95 24 75 75. Você vai concorrer àquela Marmitex gostosa do Pepitos Petiscaria e Restaurante. É só mandar sua mensagem pra gente. 27 9 95 24 75 75. É sempre o maior prazer ter você participando aqui com a gente, fazendo acontecer a programação da Rede Clube 24 horas no ar para você. E a gente começa sempre muito bem com a nossa oração da manhã. Bom dia, começando mais uma semana. Que alegria ter você aqui com a gente. Seja muito bem-vindo a mais uma edição do nosso Alô Clube. Segunda-feira é dia de recomeçar, de renovar os planos, levantar a cabeça e seguir em frente. O que passou, passou. Se a semana anterior teve dificuldades, deixe nas mãos de Deus. Se teve conquistas, agradeça. E se alguma coisa não saiu como você esperava, não desista. Uma nova semana significa uma nova oportunidade. Talvez Deus esteja preparando algo que você ainda não consegue enxergar. Então comece essa segunda-feira acreditando que coisas boas podem acontecer. Cuide da sua família, faça o seu trabalho com dedicação, trate as pessoas com respeito e não deixe que os problemas roubem a sua esperança. E lembre-se, você não precisa saber como tudo vai acontecer, só precisa continuar caminhando e confiando em Deus. Agora aumenta o volume porque a O teu Alô Clube tá no ar com muita música, informação, alegria e participação, claro, esperando por você aqui. Mas antes, vamos colocar essa nova semana nas mãos de Deus. Senhor meu Deus e meu Pai, obrigado por nos permitir começar uma nova semana. Obrigado pela vida, pela nossa família, pelo trabalho e por mais uma oportunidade de tentar novamente. Pai, abençoa cada pessoa que está ouvindo a Clube FM neste momento. Visita cada casa, cada coração. Onde houver preocupação, coloca paz. Onde houver tristeza, coloca consolo. Onde houver medo, coloca coragem. Onde houver cansaço, renova as forças. Senhor, abre portas para quem está procurando uma oportunidade. Traz provisão para quem está enfrentando dificuldades. Protege nossas famílias, nossos filhos, nossos pais e todos aqueles que amamos. Guarda quem vai viajar, quem vai trabalhar e todos que saíram de casa nesta manhã. Principalmente, Senhor, não permita que ninguém comece essa semana acreditando que está sozinho. Mostra que Tu estás presente. Que esta seja uma semana de portas abertas, de boas notícias, de saúde, de paz, de prosperidade e realizações. E se alguma batalha aparecer pelo caminho, dá-nos força para enfrentá-la sem perder a fé. Que a nossa segunda seja apenas o começo de uma semana abençoada. Entregamos nossos planos, nossos sonhos e nossas preocupações em Tuas mãos, em nome de Jesus. Amém, meu amigo, minha amiga, agora é pra valer, hein? Alô Clube está no ar aqui na Clube FM, uma segunda-feira abençoada e uma semana de muita paz pra você e pra toda a sua família. 8:06, Ensina-me, Taeme Thiago, e a primeira de hoje, bom dia!

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0: Morada na Clube tá bom demais. Tá aí o som do Fala Mansa, a origem de tudo. Thierry passou por aqui também. iPhone 11, Fred e Fabrício. Você não cuidou, Amado Batista e o Jorge, meu ex-amor, safadão, rei vaqueiro, displicente. A primeira de hoje, Taeme Thiago, ensina-me. Ótima manhã pra todo mundo sintonizado com a gente. Deixa eu falar pra você, meu amigo, minha amiga, que tá sintonizado comigo aqui na número 1 em toda a região. 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Todas as informações pra você por lá também. 8h24, primeiro clássico desta manhã, tá chegando pra você, Bruno e Marrone. Vem!
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Todo mundo que participa aqui do Alô Clube tá concorrendo àquela Marmitex gostosa do Pepitos.

0: músicas animando a sua manhã gostosa, maravilhosa de segunda-feira. Bom demais ter você aqui comigo, 12 minutos faltando aí para as 9 horas da manhã, chegando as primeiras informações desta manhã de segunda.
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0: 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Começando aqui com tempo e temperatura, neste momento em Barra de São Francisco, 24 graus, temperatura que promete aí do decorrer da manhã e também da tarde aumentar e subir muito, hein? Hoje a máxima será de 31 graus, muito calor nesse inverno brasileiro. Não há previsão de chuvas para esta segunda-feira. Umidade relativa do ar neste momento é de 69%, ventos a 8 quilômetros por hora. 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Um jovem de 23 anos que não teve o nome divulgado foi assassinado a tiros na noite do último sábado no córrego São Francisco, na cidade de Rio Bananal. Imagens de vídeo monitoramento, às quais a reportagem teve acesso, mostram o momento em que a vítima passa de moto sem capacete por dois suspeitos em outra motocicleta. Em seguida, os dois veículos da vítima e dos suspeitos dão meia volta e se aproximam. Após alguns segundos de conversa, um dos ocupantes da moto atira a queima-roupa contra o jovem. Segundo a Polícia Militar, a corporação foi acionada com a informação do assassinato e, ao chegar ao local, os policiais encontraram o jovem caído sem vida com a motocicleta sobre o corpo. Moradores disseram à polícia ter ouvido vários tiros e encontrado a vítima baleada, mas ninguém soube dizer quem seriam os autores do crime. A perícia foi acionada. A polícia científica informou que o corpo da vítima foi encaminhado para o SML Linhares para passar pelo processo de necropsia antes de ser liberado para os familiares. A polícia civil informou que o caso segue sob investigação da Delegacia de Polícia de Rio Bananal e até o momento nenhum suspeito foi preso. Acrescentou que informações podem ser repassadas de forma sigilosa ao Disque Denúncia 181-181 e também pelo site Disque Denúncia 181.es.gov.br. 8:51, primeiro giro de notícias para você aqui no nosso Alô Clube. A extensão da rede de energia elétrica do bairro Família Sigismundo, antigo loteamento Bela Vista do distrito de Monte Sinai, em Vermelha, interior de Barra de São Francisco, está em fase final de execução e deverá ser entregue à comunidade nos próximos dias. As equipes da EDP Espírito Santo já concluíram a implantação dos postes de alta tensão, a instalação dos transformadores, o lançamento dos cabos e a interligação do sistema elétrico. Dos 58 postes previstos no projeto, todos já foram instalados. Nessa etapa final, resta apenas a colocação dos braços e das luminárias, que deverá ocorrer nos próximos dias, concluindo a implantação da iluminação do bairro. 8:51, giro de notícias com os nossos repórteres, começando com a Alice Brito. Bom dia, Alice.
2: O grupo de pessoas com 55 anos ou mais foi o que apresentou o maior crescimento na emissão da primeira habilitação, quase 54%. Na sequência, aparecem os candidatos de 45 a 54 anos, com um aumento de quase 40% na procura pelo documento. Os dados são de um levantamento do Ministério dos Transportes, realizado após o lançamento do Programa Federal CNH do Brasil, criado para desburocratizar e digitalizar o processo de formação de novos condutores. Lançado há cerca de 9 meses, o programa já registrou mais de 7 milhões de requerimentos de primeira habilitação. Para a especialista em trânsito, Cintia Almeida, as novas regras facilitaram e muito o acesso de motoristas mais velhos à CNH.
3: O público que mais recebeu incentivo para se habilitar foi exatamente quem já conduzia o veículo, mas não tinha condições financeiras para tirar a carteira de motorista. Para esse pessoal, sim, a CNH do Brasil foi excelente, porque fez com que eles entendessem que duas aulas de direção para entender as regras do exame eram suficientes, portanto, não onera tanto. O processo, o curso teórico gratuito também deu muito mais tranquilidade para essa turma, e eles conseguem ir

0: do trânsito com a perícia, condição técnica, porque já conduziu, e com um documento de habilitação que comprova essa perícia.
1: Repórter Alice Brito.
2: Muito obrigado, Alice Brito. Repórter Gilmar Francisco. Bom dia, Gilmar.
3: Muito bom dia, ouvintes do Grupo Faustino de Comunicação. Notícia de Itabirinha. O novo esporte de Itabirinha estreou com vitória neste sábado, dia 19 de setembro, no Campeonato Mineiro da Segunda Divisão de Profissionais. Jogando em casa, no estádio Adilson Machado de Farias, o Machadão, a equipe venceu o Inter de Minas de Itaú das Minas Gerais por 2-1. Superando a tensão natural de um primeiro jogo, o time fez o dever de casa, garantindo a alegria da torcida do Caramelo e somando seus primeiros 3 pontos na competição. O placar foi aberto cedo. Aos 11 minutos do primeiro tempo, após uma boa construção ofensiva, o atacante Eric mandou a bola para as redes e, com a vantagem do marcador, o novo esporte passou a administrar o ritmo da partida. O Inter de Minas saiu para o jogo em busca do empate, mas a defesa local resistiu à pressão, levando 1-0 para o intervalo. Na volta para a segunda etapa, o novo esporte repetiu a agressividade inicial. Logo aos 3 minutos, o ataque voltou a funcionar e o zagueiro João Vitor apareceu na área para ampliar a vantagem para 2-0. A vantagem confortável fez o time da casa diminuir o ritmo, permitindo que os visitantes forçassem as jogadas ofensivas. A insistência do Inter foi recompensada com o golaço de Vinícius. O jogador, que havia acabado de entrar na partida, driblou para o meio e bateu de perna direita de fora da área, acertando o ângulo sem chances para o goleiro. Apesar do gol sofrido, o novo esporte segurou o placar até o final. Com notícia de Itabirinha, Gilmar Francisco, para o Grupo Faustino de Comunicação.
2: Muito obrigado, Gilmar Francisco. Repórter Clarissa Guimarães, sempre com aquela dica especial para você. Oi, Clarissa, qual que é a dica de hoje? Bom dia.
4: Olá, gente. Hoje nós vamos falar sobre o hábito ruim de ficar sentado por muito tempo. Ficar sentado por muito tempo durante o dia pode prejudicar o coração, além de aumentar os riscos para outras dezenas de doenças relacionadas, como diabetes, alertam médicos e pesquisadores. A boa notícia é que existe um tempo limite em que podemos ficar sentados sem fazer mal ao coração. Segundo um estudo recente, passar mais de 10 horas e meia sentado, reclinado ou deitado durante o dia pode aumentar o risco de morrer de insuficiência cardíaca, ataque cardíaco ou derrame, mesmo fazendo os níveis recomendados de exercícios semanais, ou seja, 150 minutos de exercícios moderados a vigorosos toda semana. A dica? Substituir apenas 30 minutos de tempo excessivo sentado por dia por qualquer tipo de atividade física. Isso pode ajudar a reduzir os riscos à saúde do coração. Por exemplo, fazer atividade moderada a vigorosa reduz o risco de insuficiência cardíaca em 15% e de morte por ataque cardíaco ou derrame em 10%. E mesmo atividades leves, como por exemplo uma caminhada, elas reduzem o risco de insuficiência cardíaca em 6% e de morte por ataque cardíaco ou derrame em 9%. Em Belo Horizonte, para a rede Itasati, repórter Clarissa Guimarães.
2: Muito obrigado, Clarissa. Essas e muitas outras informações disponíveis no @clubefm103, nosso Instagram, é o maior portal de notícias e entretenimento de toda a região. Depois do break eu volto trazendo para você muito mais músicas e trago também, claro, as primeiras participações aqui no 27995247575, valendo aquela marmitex gostosa no final aqui do nosso Alô Clube, do Pepitos Petiscaria e Restaurante. Não saia daí.
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0: Tô de volta, ótima manhã pra você sintonizado comigo aqui na número 1 em toda a região, 9:09. Bom dia, meu Brasilzão lindo. Bom dia, meu povo amado e querido, MR por aqui, hein? Matheus Orsa te fazendo companhia até o meio-dia daquele jeito, hein? De peito aberto e bem com a vida, na melhor e mais ouvida em toda a região, nossa rede Clube 103.9, pra Barra de São Francisco, todo norte, noroeste e capixaba, em 93.7 FM, Mantena, Minas Gerais e o leste mineiro, Brasil e o mundo de audiência, clubefm103.com.br. Bom demais ter você também participando aqui comigo, onde quer que você esteja, hein? Em casa, tá no trabalho, tá no carro, tá na rua, tá todo mundo ligado na maior audiência em toda a região, dia especialíssimo, dia do rádio, quem não ama o rádio, né? Dia do radialista, alguns amam o radialista também. Ai, que bacana, vamos lá então para as primeiras participações. Oi, bom dia.
1: Bom dia, Matheus Rocha. Eu quero ocorrer o sorteio do Manitec do restaurante do Pepito. Para assistir hoje no seu programa. Eu, Joel Bernardo Silva, do Guarda Grantão, sou ouvinte todos os dias. Para um sorteio, Matheus Rocha. E também gostaria de ouvir uma música do Rodolfo ou a sua esposa e oferecer para toda a minha família do Guarda Grantão, um e para vocês da rádio. Tenha uma boa segunda-feira, um bom trabalho. Então, bom dia. Fica com Deus.
0: Valeu, Joel. Um abraço para você, Elisângela Mendonça. Bom dia, Matheus. Bom dia, Elisângela. Elza Ferreira, bom dia.
2: Bom dia, meu amigo Matheus Rocha. A Elza Souza Ferreira, aqui do Podes Laranjeiras, mandando um pra gente que tem uma grande audiência. Eu gostaria de participar do sorteio do Manitec do Pepito. Então, bom dia pra você, fique com Deus.
0: Bom dia, minha amiga. Beijo no coração. Sandra, bom dia, MR. Bom dia, Sandra. Meu amigo Abedi do Táxi. Fala, Abedi. Bom dia, meu irmão.
3: Parabéns, Matheus Rocha.
0: Obrigado.
3: Matheus Rocha, com certeza. Parabéns pelo dia do radialista, né? Para todos os radialistas, principalmente os radialistas da Clube, né?
0: Obrigado.
3: 3.9. E você destaca, né? Você é um grande radialista. Eu tiro o chapéu para você e tiro o chapéu para a equipe da Clube. Com certeza. E manda para nós, do Táxi, para todos os ouvintes, Luz da Minha Vida, com o trio Parada Dura. Fez para todos os ouvintes, né? E com certeza pra vocês da Clube, valeu? Um abraço, Matheus. Seu programa, né? 10 é mil.
0: Valeu, meu amigo Abedindo. Táxi, todos os taxistas da sintonia aqui do nosso Alô Clube. Zenilda, bom dia.
4: Bom dia, Matheus Rocha. Como é que você tá? Tudo bem?
0: Tudo ótimo.
4: É. Tá na Clube, tá bom demais,
0: bom,
4: né,
0: Matheus? Demais.
4: Mandou uma música bem bonita aqui pra nós de bolista, Matheus.
0: Mando.
4: Pra todo mundo que gostar da música, não vou pedir a música, não. Vou deixar pra sua escolha. É, também, se tiver sorteio do restaurante do Pito, eu também quero participar, tá? Tá na Cuba, tá bom demais. Valeu, Matheus. Obrigado. Tchau, tchau.
0: Valeu, Zeninho. Tá todo mundo de Boa Vista, galera de Nova Venécia, na sintonia com a gente. Obrigado aí pela audiência. Cadê? Oi, bom dia.
5: Bom dia, Matheus Rocha, aqui é Jaqueline do Bar da Colina. Matheus Rocha, quer concorrer a essa marmitex do Pipita aí, hein? Do restaurante do Pipita. E pedir uma moda a você oferecer pra minha família, pra sua família. Passa um hino aí, Regi da Neve. Tá bom? É, pra todo mundo que tá ligado na Clube, tá bom?

0: excelente manhã de segunda-feira. Tudo de bom aí. Tchau, obrigado.
1: Valeu.
0: Matheus, aqui é a Juqueline de novo. Aqui, eu queria que você divulgasse pra mim que tem uma caixinha de esgoto aqui, aí tá entupida aqui perto da minha casa. Aí eu queria ver se os caminhão, alguém que é responsável, pudesse vir cá dar uma olhada. Esses caminhão de pipa, não tem? Beleza?
1: Beleza.
0: Se você puder fazer esse favor pra mim,
1: tá meu
0: amigo, vou te agradecer. Tá bom? É Bairro Colina, é na rua. Vou te passar o endereço.
1: Orlando, né? De La Fuente. Tá passado já, meu amigo. Tá dado o recado, minha amiga. Obrigado pelo carinho e pela companhia. Oi, bom dia.
2: Bom dia, meu amigo MR. Tudo bem com
1: tudo
2: você?
1: Tudo ótimo, Silvani.
2: Aqui é Silvani Medeiros, do Rio do Campo. Toca pra gente aí a música do Gustavo Lima. Há 10 anos atrás, quero oferecer pra você.
1: Obrigado.
2: Pra todo mundo que tá ouvindo seu programa. Tá na clube? Tá bom demais.
1: Valeu, Silvani Medeiros, Rio do Campo. Alô, galera do Rio do Campo. Bom dia pra você. Minha amiga Andréia da Vila Santa Isabel, bom dia, meu anjo. Obrigado pela audiência. Fala, belga. Bom dia.
3: Bom dia. Quer participar do resto do Mamitela da Pepita? Melhor comida, melhor sabor da cidade. Vamos no sorteio, que é mandar o Silvério esse Brasil ali. Tô tocadinho no peito. Vicente Paiu, Zé Brioso, Arena Pratinha. Lagui do Gás. Liseu Cunho, Razoim, Secret Oxá. Tô tocando na clube, está na clube, tá bom demais. Bom dia.
1: Valeu, belga. Minha amiga Mara. Oi, Mara. Bom dia, meu anjo.
4: Bom dia, meu amigo Matheus Rocha. Tudo bem com você,
1: tudo
4: meu amigo?
1: Tudo ótimo.
4: Graças a Deus, Matheus. Tudo bem comigo.
1: Que bacana.
4: Tô passando aqui para parabenizar, né, que hoje é o dia do rádio. E está também parabenizando os radialistas, que faz a nossa alegria do lado de cá, Matheus. O que seria de nós sem um rádio, né, Matheus?
1: Realmente
4: sem Deus.
1: Concordo.
4: Mas um rádio é muito importante na nossa vida. Abraço para todos os radialistas. E tá na clube, com certeza tá bom
1: demais. Tá bom demais, minha amiga Mara. Eu amo o rádio, acho, desde quando eu nasci de criancinha, viu? Sempre amei o rádio. Fazia bagunça, quebrava os rádios pra ver o que tinha lá dentro. Ai, é minha paixão, hein? Foi, é, e se Deus quiser, sempre será, viu? É minha paixão, é o rádio, é comunicar, fazer aqui os programas da nossa Rede Clube. Eu fico feliz demais fazer aquilo que eu amo, que é comunicar com vocês, ouvir a voz dos nossos ouvintes. É bom demais fazer isso aqui, gente. O rádio é maravilhoso, o dia do rádio, o dia do radialista. Ah, deixa eu mandar um abraço também, me avisaram aqui que hoje é dia do fazendeiro. Tem fazendeiro me ouvindo aí? Dia do fazendeiro hoje também, juntamente com o dia do radialista. Um abraço a todos os fazendeiros. Tem muitos, né? Tem muitos fazendeiros na nossa região e muitos estão ligados aqui na nossa Clube FM. Tarcísio do Acordeon, Luan Pereira. 10 segundos.
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0: bom demais. Fechando muito bem aqui o nosso Alô Clube nessa manhã gostosa, maravilhosa de segunda-feira. Natan, Zé Vaqueiro, aproveita que eu tô obrigado. 3 minutos voltando para as 10 horas da manhã, agradecendo você pelo carinho, pela sua companhia e pela sua audiência. Bom demais ter você sintonizado com a gente. 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Quem tá ganhando aqui? Deixa eu abrir meu WhatsApp para ver quem tá ganhando o Marmitex de hoje. É a Jaqueline do Colina, telefone final 7140. Pode passar lá hoje, tá bom? E retirar a sua Marmitex no Pepitos, petiscaria e restaurante. Daqui a pouco, depois do break, eu volto trazendo para você o Clube do Fã, 10h20, tem o nosso quadro Palavra de Vida.
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0: bom dia, bom dia, bom dia, bom dia, meu Brasilzão lindo, bom dia, meu povo amado e querido, no ar o nosso Clube do Fã especial dessa segundona, 21 de setembro de 2026, seu amigo MR por aqui, Matheus Rocha, continua te fazendo companhia até o meio-dia daquele jeito, hein? De peito aberto, de bem com a vida, aqui na melhor e mais ouvida em toda a região, nossa Rede Clube 103.9, 93.7, e a você de qualquer parte do Brasil e do mundo, vem comigo!
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0: tá na clube, tá bom demais. Nando Moreno, Guilherme Silva, zerei a vida. 10 horas e 14 minutos, ótima manhã pra você. Chegando mais participações aqui no 27995247575. Pode mandar aí o seu alô, seu recado, a sua participação pra quem você quiser. Fique à vontade pra participar com a gente. Marilza Gonçalves da Vila Palmares, bom dia pra você também. Obrigado pela audiência. Meu amigo Daniel, a galera de Santa Luzia do Azul, bom dia.
1: Bom dia, Matheus Rocha, Daniel aqui de Santa Luzia do Azul, Água Doce do Norte. Estamos aqui. Hoje a construção, os pedreiros faltaram hoje, segunda-feira. Alguns compromissos, não tem obra hoje não. Mas estamos aqui. A rádio continua ligada.
0: Ligado.
1: Então é eu hoje. Obrigado aí. E toca algum do Zezé de Camargo e Luciano aí pra mim, fazendo um favor. Tamo junto. Na clube tá bom demais.
0: Valeu, meu amigo Daniel Ribeiro, galera de Santa Luzia do Azul, Água Doce do Norte, tá todo mundo ligado com a gente. A Verinha, bom dia, clube, tá na clube, tá bom demais. Valeu, Verinha. Oi, bom dia.
2: Matheus Rocha, bom dia. Aqui é Maria das Graças do Corre Deitar. Parabéns pelo seu dia.
0: Obrigado.
2: Eu queria ouvir uma música com Roberto Carlos, Arrasta uma Cadeira. Se for possível, você passa pra mim. Obrigado.
0: Obrigado você. Ah. Aqui não falou nada. Obrigado, Maria das Graças. Galera do Itá tá na sintonia com a gente. A Maria das Graças do Itá e a Maria das Graças da Barra da Sapucaia tá aqui também. Bom dia.
3: Oi, Matheus. Bom dia, tudo bom? Tudo
0: ótimo.
3: Matheus, a minha irmã que mora lá no Farinheiro, sou a Maria das Graças da Barra da Sapucaia. Ela pediu pra mim passar um áudio pra você anunciar pra ela que tá faltando água lá. Tá, tem jeito nem de lavar roupa. Lá da Farinheira.
0: Farinheira.
3: Farinheira. Zé que já falou com os outros, mas não adiantou nada. Dá um alô pra ela aí, tá bom? Pra Cezão.
0: Tá dado o recado, tá bom, Maria das Graças? Oi, bom dia!
4: Olá, bom dia, Matheus Rocha, que é a Tereza Sabino do Corpo da Poaia. Tá ligadinho na clube, ouvindo seu programa, que é maravilhoso.
0: Obrigado.
4: Todos os dias eu oro junto com você, Matheus Rocha. Você faz uma oração muito bonita.
0: Obrigado.
4: Nossa, eu gosto. Todos os dias, né? Eu oro junto com você. É muito bonita. E... parabéns, Matheus. Você é um ótimo locutor.
0: Obrigado, Tereza.
4: E ouviram a música, Matheus? Pode ser Roberta Miranda.
0: Uhum.
4: E oferecer para minha família, para todos que estão ligadinho na clube e para você aí da clube. Tá na clube, está bom demais. Tchau, obrigado.
0: Valeu, Tereza Sabino, córrego da Poaia. Graça de Mantena. Oi, Graça, bom dia.
5: Oi, Matheus Rocha, bom dia, meu amigo. Tudo bem com
0: tudo
5: você?
0: Tudo ótimo, minha amiga.
5: Matheus. Hoje eu quero ouvir uma música em homenagem ao rádio, né?
0: Uhum.
5: E a vocês, radialistas. Uma música antiga, né? Vão ouvir Chitãozinho Chororó, Não Desliga o Rádio.
0: Não Desliga o Rádio.
5: Eu ofereço a todos vocês aí, né? Radialistas, que hoje é dia do rádio. Agora eu vou te contar uma coisa, eu não vivo sem um rádio, tá?
0: Eu também não.
5: O radinho tá aqui na cozinha, em cima do armário, ouvindo vocês todo
0: Eita,
5: dia.
0: Não.
5: Parabéns, Matheus, um abraço, tenha uma ótima semana, Matheus.
0: Obrigado.
5: É Maria das Graças aqui de Mantena.
0: Maria das Graças de Mantena, beijão no coração, minha amiga, obrigado pelo carinho, tá bom? Oi, quem tá aqui comigo, bom dia.
6: Ô, Matheus, bom dia, aqui é Lenda, aqui da Cachorrinha. Ô, Matheus, eu tô mandando uma mensagem pra você. Você colocar o nome do meu filho, Ricardo Rocha, na lista do aniversariante. Se você puder, faça uma música bem bonita aí pra ele. Meu filho, tá? Daniel e Samuel.
0: Obrigado, Helena Coutinho. Parabéns pro Ricardo Rocha. Felicidades, muitos e muitos anos de vida. Meu amigo primo, bom dia.
7: Matheus Rocha, bom dia. Matheus Rocha, parabéns pelo o rádio, parabéns.
0: Obrigado.
7: Vocês, radialistas, hoje é o dia de vocês, que Deus continue sempre abençoando esse trabalho seu, de todos os radialistas, e nós estamos aqui com o radinho ligadinho na clube, tá na clube, tá bom demais. Põe aí meu nome no sorteio da Marmitec do Pepito. Falou, meu amigo. Tchau, obrigado.
0: Valeu, primo. Galera de Boa Vista, um abraço. Irlene Dalva tá por aqui também. A Maria Luísa também, bom dia para você. Obrigado pela audiência. O Cláudio de Mantena, parabéns, MR, pelo dia do Radialista. Obrigado. A Dalva tá por aqui também. Bom dia.
8: Bom dia, Matheus. Que é a Dalva Leite de Mantena. Meus parabéns pelo seu dia. Todos locutor, né?
0: Uhum.
8: Parabéns pra todos os locutores. E eu gosto muito do seu programa, tá? Se puder, toca qualquer uma música do Bruno Marrone aí, qualquer um.
0: Deixa comigo, Dalva. Beijo no coração, galera de Mantena, de ponta a ponta, soltar Clube FM. Daqui 2 minutos eu volto com o nosso quadro Palavra de Vida.
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2: Ótima manhã pra você, 10 horas e 22 minutos no ao nosso quadro Palavra de Vida, especial dessa segunda-feira, 21 de setembro 2026, pra você que tá sintonizado comigo em 103.9, 93.7 e também de qualquer parte do Brasil, do mundo, clubefm103.com.br, nosso Instagram. Obrigado a você pelo carinho, pela companhia, você que curte sempre o nosso quadro também no Instagram, tá sempre comentando, compartilhando, ó. Meu muito obrigado, galera do arroba Clube FM 103. E hoje, o quadro Palavra de Vida. Ah, hoje eu preparei uma palavra de vida especial. Todo dia eu preparo uma palavra de vida especial, mas hoje eu preparei uma palavra de vida emocionante para homenagear o rádio e a todos os radialistas do nosso Brasil. Uma homenagem ao rádio e aos radialistas. Hoje, um dia especial, um dia para celebrar uma conquista que atravessa gerações, que está sempre presente nas casas, nos carros, no comércio, no campo, nas estradas e principalmente aí no coração das pessoas. Hoje é dia de celebrar o rádio e também de homenagear aqueles que fazem o rádio acontecer todos os dias. Os radialistas de todo o Brasil, em especial aos radialistas aqui do Grupo Faustino de Comunicação. O rádio é muito mais do que um aparelho. O rádio é voz, é companhia, é informação, é música, é emoção, é serviço, é alegria. É notícia chegando aonde muitas vezes outros meios não conseguem chegar. É aquela voz que acorda você pela manhã, que acompanha o trabalho durante o expediente, que está ao lado de quem está dirigindo, que faz companhia para quem está sozinho, que leva informação para quem precisa tomar uma decisão e que muitas vezes consegue arrancar um sorriso de alguém justamente quando essa pessoa mais precisava. Existe algo muito bonito no rádio. Ele fala com milhares de pessoas, mas consegue fazer cada uma delas sentir que aquela mensagem foi feita especialmente para ela. E por trás de cada voz que chega até você, existe uma história. Um profissional que acorda cedo, que pesquisa, que se prepara, que enfrenta desafios, que muitas vezes trabalha enquanto a maioria das pessoas está dormindo. Existe o locutor, o operador, o produtor, o jornalista, o repórter, o técnico, o comunicador, o profissional da programação, os amigos que trabalham no nosso Instagram, da direção, da comercialização e tantos outros que fazem parte dessa grande família chamada rádio, nessa grande família chamada Clube FM. Por isso, hoje é dia de dizer muito obrigado, radialistas do Brasil. Obrigado por emprestarem suas vozes para informar. Obrigado por levarem música para alegrar. Obrigado por anunciarem oportunidades. Obrigado por transmitirem notícias. Obrigado por darem vozes ou voz a comunidades. Obrigado por fazerem companhia para milhões de brasileiros. E principalmente, obrigado por não deixarem o rádio perder sua essência, a capacidade de conversar com o coração das pessoas. O mundo mudou, o mundo mudou. A tecnologia mudou, avançou. As formas de comunicação mudaram. Mas o rádio continua encontrando seu espaço. Porque tecnologia nenhuma substitui completamente aquilo que é humano. Uma voz que transmite emoção. Isso jamais será mudado. Nenhuma tecnologia do mundo vai substituir a voz que transmite emoção. Pode transmitir também uma voz que transmite esperança. Pode dizer aquele bom dia, boa tarde, boa noite para alguém que estava precisando ouvir exatamente isso. Pode levar uma palavra de vida para um coração cansado. Pode anunciar uma oportunidade de emprego. Pode alertar sobre um perigo. pode ajudar alguém em uma emergência, pode aproximar pessoas, pode trazer um momento comum em um momento especial. E talvez seja justamente por isso que o rádio continue tão presente na vida das pessoas. Porque o rádio não conversa apenas com os ouvidos. O rádio conversa com a alma. E para todos nós que fazemos rádio, existe uma responsabilidade muito grande.

nós que fazemos rádio, existe uma responsabilidade muito grande. Cada palavra tem importância. Cada informação precisa ser tratada com responsabilidade. Cada mensagem pode alcançar alguém que está vivendo uma situação que nós desconhecemos. Por isso, que Deus continue dando sabedoria a todos nós profissionais do rádio. Que nunca falte ética, que nunca falte respeito, que nunca falte amor pelo que fazemos. E que nunca nos esqueçamos que do outro lado do microfone existe uma pessoa com sonhos, com problemas, com preocupações, com histórias, com esperança. Hoje, quero deixar aqui o meu abraço a todos os radialistas do Brasil. E aos que estão começando, aos que já têm décadas de microfone, igual o MR aqui, aos que trabalham em grandes emissoras, aos que trabalham em pequenas rádios, aos profissionais das rádios comunitárias, aos que estão no estúdio, aos que estão na rua, aos que estão aí na externa, na fazendo acontecer com as notícias, aos que estão nos bastidores, que são muitos, a todos vocês, feliz dia do rádio e do radialista. E obrigado, claro, a cada ouvinte. Sem vocês, o rádio também, claro, não existiria. Obrigado a todos os ouvintes da Rede Clube FM. Que Deus abençoe a voz de cada comunicador, o nosso pão, né? Nosso trabalho, essa aqui, ó. A voz, nossa garganta. E o rádio continue sendo uma ponte entre pessoas, uma ponte entre informação e comunidade, uma ponte entre música e emoção, uma ponte entre esperança e aqueles que precisam acreditar novamente. E que cada vez que um microfone for aberto, exista responsabilidade, verdade, verdade, respeito e propósito. Porque trabalhar com rádio não é apenas falar e nunca será apenas falar. É tocar vidas através da nossa voz. Oração para você que está aí do outro lado do rádio. Senhor, meu Deus e meu Pai, hoje nós queremos te agradecer pelo rádio. Obrigado por esse meio de comunicação que há tantos anos, há tantas décadas, entra nas casas, nos carros, nas empresas, nas estradas e na vida de milhões de brasileiros. Obrigado por cada voz que diariamente leva informação, música, alegria, esperança e companhia. Pai, hoje eu te peço de maneira muito especial, abençoa todos os radialistas do Brasil, abençoa cada locutor, cada jornalista, cada repórter, cada operador, cada produtor, cada técnico, cada comunicador, cada profissional que trabalha diante ou por trás do microfone. Tu conheces a rotina de cada um, conhece as madrugadas de trabalho, conhece os dias cansativos, conhece os desafios, conhece os sonhos, conhece também aquilo que ninguém vê. Por isso, Senhor, renova as forças de cada profissional do rádio. Quando faltar inspiração, dá criatividade. Quando faltar força, renova. Quando houver dificuldades, abre caminhos. Quando houver dúvidas, dá sabedoria. E quando vier o desânimo, lembra cada profissional do propósito que existe por trás da sua voz. Senhor, protege as emissoras de rádio, protege seus profissionais, abençoa os empresários, os colaboradores, os anunciantes e todos aqueles que ajudam o rádio a continuar vivo. Que nunca falte trabalho, que nunca falte oportunidade, que nunca falte dignidade, que nunca falte respeito e que nunca falte amor por aquilo que se faz. Pai, coloca palavras de paz na boca daqueles que comunicam. Que cada microfone aberto seja usado com responsabilidade. Que cada notícia seja transmitida com respeito. Que cada mensagem possa alcançar alguém que esteja precisando de esperança. E que o rádio continue sendo instrumento de união, de informação, de serviço e de

transformação. Abençoe também cada ouvinte, porque sem quem está do outro lado, não existe e jamais existiria rádio. Cuida de cada pessoa que nos acompanha todos os dias, daquela que ouve enquanto trabalha, daquela pessoa que ouve enquanto dirige, daquela que está em casa, daquela que está na cozinha, daquela que enfrenta uma batalha em silêncio. Que cada pessoa que ouvir uma voz do rádio possa sentir também uma mensagem de carinho, de respeito e de esperança. E Senhor, quando um radialista disser bom dia, e que alguém do outro lado possa sentir que o bom dia pode ser ainda melhor. Quando uma música tocar, que alguém encontre alegria. Quando a notícia chegar, que alguém encontre orientação. E quando uma palavra de vida for transmitida, que um coração ferido encontre forças para continuar. Ah, meu Pai, abençoe o rádio, abençoe os radialistas, abençoe os ouvintes e permita que a nossa voz seja sempre usada para construir, informar, ajudar, emocionar e levar esperança. Que nunca nos falte humildade para aprender, responsabilidade para comunicar e amor para servir. E que através de cada microfone possamos continuar levando a mensagem que muitas vezes alguém precisa ouvir. Você não está sozinho. Ainda existe esperança. Continue! Entregamos todos os profissionais do rádio em tuas mãos. Que o Senhor guarde suas famílias, seus caminhos, seus sonhos e seus trabalhos. E que muitos anos ainda venham pela frente para que o rádio continue fazendo aquilo que sabe fazer tão bem. 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Em nome de Jesus. Amém, meu amigo, minha amiga. Viva o rádio. Viva todos os radialistas. Vida longa ao rádio, esse meio de comunicação que eu tanto amo e sou completamente apaixonado. Que Deus continue abençoando todos aqueles que fazem do microfone uma ferramenta de trabalho, de comunicação e, acima de tudo, de conexão com as pessoas. Feliz dia do rádio e do radialista, e obrigado a cada parceiro, a cada anunciante, e obrigado a cada ouvinte da nossa Rede Clube FM, a você também no nosso Instagram. Compartilhe aí a nossa mensagem, comente, envia para mais pessoas. É o nosso quadro Palavra de Vida, em especial a todos os radialistas e esse meio de comunicação que é maravilhoso e está em todos os cantos do mundo, que é o rádio. 10:36, está na Clube, tá bom demais, bom dia!

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0: Daí você pede a Clube Toca no dia do rádio, por favor, não só hoje, né? Mas todos os dias, não desligue o rádio. Mato Grosso e Matias, 10h54, na Clube a música não para, tem mais pra você aumentar o volume.
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0: Ótima manhã pra você de segunda-feira. 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
4: Ótima manhã pra você, 11:08. 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
1: Tô de volta, 11:15, bom dia!

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1: Tô de volta pra você, 11:40, reta final aqui do nosso Clube do Fã, mais um clássico, Leandro e Leonardo, Doce Mistério, bom dia.

0: Eterna rainha da sofrência, saudosíssima Marília Mendonça, cuida bem dela. 11:47, chegando os aniversariantes do dia.
1: Feliz!
0: Pra você completando mais um ano de vida, nessa segunda-feira, 21 de setembro, no dia do rádio, dia do radialista, dia do fazendeiro e também dia da árvore. Adriana Cristina, parabéns. Janete Gonçalves, parabéns. Beatriz Ferrari, parabéns pra você. Giliane Rodrigues, Michele Detman, parabéns. Elita Ferreira, Geusa Evangelista, Elisângela Antônia, parabéns. Lízia Silvia, parabéns, parabéns também.

Antônia. Parabéns. Lelízia Silvia, parabéns. Parabéns também pro, tá completando hoje mais um ano de vida, o Ricardo Rossi, filho lá da Helena Coutinho. Parabéns, Ricardo Rossi. A cada um de vocês desejo muita paz, saúde, felicidades. Que essa data se repita por muitos e muitos anos e vocês concretizem todos os sonhos. Parabéns a todos aniversariantes do dia.

0: Fechando bem demais o nosso Clube do Fã, o cara da rádio, Fernando Sorocaba. Nosso Clube do Fã volta pra você amanhã, aqui na número 1 do seu rádio, agradecendo você pelo carinho, pela companhia, pelas mensagens aqui enviadas, nosso muito obrigado. Eu volto amanhã, se papai do senhor permitir, às 6 horas da manhã, com o nosso Jornal da Manhã, na Rede Barra Gospel, 6h30 aqui na Rede Clube, também na Rádio 13 de junho. 8 às 10 tem o nosso Alô 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Anote o telefone aí, o 99692-3121. Ah, daqui a pouquinho, hein? Tem o horário eleitoral gratuito, meio-dia em ponto, meio-dia 25, Chumazão Francisco chega com o Clube Universitário. A todos, uma ótima semana abençoada por Deus. Um abraço marmanjada para elas, lindas, maravilhosas. E eu deixo sempre aqui, ó, um beijo no coração. Tá na clube? Tá bom demais. Esquece não, hein? Eu amo vocês muito.
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0: 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Vamos fechar então com mais uma homenagem musical pro governador Ricardo. Dessa vez com essa linda moda de viola da região.

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1: Meio-dia e 34 aqui na Clube.
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0: Meio-dia e 35 aqui na Clube. Boa tarde pra você na sua casa, boa tarde pra você no seu trabalho. Seja bem-vindo, seja bem-vinda. Hoje é segunda-feira, 21 de setembro de 2026. Como é que tá você? Tudo bem? Tá tudo tranquilo? Como é que foi o final de semana? Já sabe, ó. O Adilson pegou às 4 horas da manhã, foi até às 8. O Matheus pegou de 8 e veio até meio-dia. E agora? Agora o papai chegou. Papai chegou, vai ter que aturar o negão até às 4 aqui na Clube. Estamos ao vivo para a Mantena 93,7 e para a Barra de São Francisco 103,9. Seja bem-vindo, seja bem-vinda. Uma ótima segunda-feira para você, uma ótima semana pra gente. Olha, vai ser uma semana espetacular, viu? Muita coisa bacana vai acontecer nessa semana. Acredita, acredita. E é claro que eu quero que você participe comigo a partir de agora pelo nosso WhatsApp, o nosso contatinho. É só você mandar o seu recado no zap da Clube 27995 24 75 75. Aqui você pede a sua música, você manda seu alô, fica à vontade nesta segunda-feira, dia 21, meio-dia e 36.
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0: Com muito prazer e com muito carinho, Gilmar Francisco, até às 4. É só você mandar o seu recado a partir de agora com a gente aqui na nossa programação. Vamos juntos até às 4 nessa segunda-feira. Muita música bonita, minuto do esporte, informação e muito mais. Marília Mendonça, primeira.

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Meio-dia e 42 aqui na Clube Wesley Safadão e Rei Vaqueiro, Displicente, Marília Mendonça, Ciumeira. É o nosso clube universitário até as 4 nesta segunda-feira, dia 21 de setembro. Dia do rádio, dia do radialista. É o nosso dia, né? É o nosso dia. Tô aguardando o presente, viu? É. Tô aguardando o presente. Vamos chorar, Gilmar. Quem sabe acontece alguma coisa. 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Fala se ouviram o Gilmar lá e vim aqui comprar um carro. Ajuda o negão aí. 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

0: 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Meio-dia e 47 aqui na Clube. Quem tá ligado com a gente é a Mara da Verdura. Fala, Lucimara Martins, boa tarde pra você.
1: Boa tarde, meu amigo Gilmar Francisco. Tudo bem com você, Gilmar?
0: Beleza, e você?
1: Graças a Deus, tudo bem comigo.
0: Ah, que bacana.
1: Quero estar parabenizando, porque hoje é dia do rádio, né, Gilmar?
0: Verdade.
1: E também do radialista, parabenizando você.
0: Obrigado,
1: Deus,
0: viu?
1: Deus continue te abençoando.
0: Obrigado.
1: E a todos os comunicadores da rádio, né? Deus abençoe a todos, Gilmar. Tá na Clube? Com certeza tá bom demais.
0: Valeu, Mara. Tá na Clube, tá bom demais. Valeu, minha querida. Muito obrigado pelas palavras. Vamos aplaudir aos radialistas desse Brasil de meu Deus. Essa gente que trabalha todos os dias, que leva informação, que leva alegria, que leva entretenimento. Quando surgiu a televisão, falaram que o rádio ia acabar. Quando surgiu a internet, falaram que o rádio ia acabar. E é sempre assim, aparece um meio de comunicação, ah, o rádio vai acabar, e o rádio tá aí. O rádio tá sempre aí, não tem veículo de comunicação como o rádio. Porque o rádio é emoção. O rádio é aquela coisa que sai do coração, assim, eu chego a arrepiar quando eu falo, olha. Porque rádio é do coração, rádio é emoção, gente. E pode vir, e tiver aí. A IA não consegue ser emotiva. A IA não consegue levar emoção pra você. A IA não consegue se emocionar com você. A IA é uma ferramenta extraordinária, devemos usá-la mesmo, porque ajuda muito hoje, né? Facilita demais o nosso trabalho. Mas o papel fundamental do rádio é essa ligação entre o radialista e as pessoas. O ouvinte, você que sempre nos ouve todos os dias. Essa relação ninguém tira. Esse contato íntimo, assim, ninguém tira, né? Nós invadimos a sua casa no bom sentido da palavra todos os dias, porque você abre as portas para que a gente possa entrar, principalmente aí a equipe da Clube, o radialista em geral, né? Então, essa relação é muito bacana. Então, o rádio não acaba nunca, esqueça. Até mesmo porque, para você ver televisão, você tem que parar de frente de uma TV. Para você ler um jornal, tem que ler um jornal. Para você, na internet, tem que abrir o computador, tem que pegar o celular, o iPhone, o smartphone. Mas o rádio você pode caminhar ouvindo rádio. Você pode trabalhar ouvindo rádio. Você pode viajar ouvindo rádio. Você pode namorar ouvindo rádio. Olha só que... Ó, gente, não tem pra ninguém. Fala sério. Tem pra alguém? Você pode fazer exercício, trabalhar, correr, viajar, qualquer coisa, e consegue ouvir rádio. Nenhum outro meio de comunicação você consegue fazer tudo isso sem tomar a sua atenção por inteiro. Entendeu? Por isso que o rádio é imortal. O rádio é imortal, né? Eu adoro esse meio de comunicação, sou apaixonado pelo rádio, nasci pra fazer isso aqui, viu? Nasci pra fazer isso aqui. 10 minutos faltando pra uma aqui na Clube, e viva o rádio, e viva os radialistas, parabéns pra nós.

meu, ninguém deve ser terapeuta de ninguém, viu? Danilo e Davi, eu não sou terapia. Rafa Torres, Casais Troquelos, é o nosso clube universitário até as 4. Deixa eu mandar um abraço aqui pro meu amigo João do Olho. Alô, João, aquele abraço pra você, grande João do Olho, tá sempre ligadaço aqui na clube. Obrigado pelo carinho, obrigado pela companhia. Meu amigo Tatu.

Joãozinho também. Alô, Tatu, aquele abraço grande, Tatu. Ele pediu aqui panda, daqui a pouquinho eu mando pra você. Vai mandar pra minha amiga Duda, tá lá no bairro Nicolini, Mantena. Já voltou de viagem, né, Duda? Até que enfim, né? Tava viajando, rapaz. Quem pode, pode. Abraço, Duda. Lá no bairro Nicolini, tá sempre ouvindo a gente. Daqui a pouquinho eu mando pra você aí o panda, meu amigo Tatuzinho, tá oferecendo pra você, tá bom? Quem mais tá ligado com a gente? Tem uma porrada de gente ligada com a gente. Daqui a pouco eu falo o nome de todo mundo. 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Meio-dia e 57 aqui na Clube.

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5: Ubisete aqui na Clube. Boa tarde para você. Boa segunda-feira, boa semana. Vamos juntos até as 4. Vamos agora com o Minuto do Esporte. Flamengo, Galo, Cruzeiro, Vasco da Gama, tudo.

0: Oeste. Flamengo, Galo, Cruzeiro, Vasco da Gama, tudo, tudo pra você. Alô, alô, amigos! Forte abraço a todos e vamos falar do futebol mineiro. E de virada, o Cruzeiro venceu Vitória por 3-1 no Barradão em Salvador e segue na cola do G4 do Campeonato Brasileiro. O rubro-negro saiu na frente com o René, mas o cabuloso empatou no segundo tempo com Arroio. Vidalba e Matheus Pereira marcaram os gols e viraram para o Cruzeiro. Com o resultado, o cabuloso agora tem 45 pontos, segue na sexta posição e está na cola do G4 do Campeonato Brasileiro. Por causa da pausa para a data FIFA, os times agora só voltam a campo pelo Brasileirão no início de outubro. O Cruzeiro vai receber o São Paulo, dia 7, no Mineirão. Já o Atlético desperdiçou a oportunidade de subir posições na tabela de classificação do Campeonato Brasileiro. Jogando com apoio do seu torcedor, sábado na Arena MRV, ficou no empate com a Chapecoense por 1-1. O Galão da Massa desperdiçou várias oportunidades de marcar gols e acabou ficando no empate com a lanterna da competição, a Chapecoense. Lembrando que o Atlético só volta a campo no dia 3 de outubro contra o Bragantino, jogo na Arena MRV. Esta partida que foi adiada da 21ª rodada do Campeonato Brasileiro. Alívio para o departamento médico, que vai aproveitar este período para recuperar aqueles jogadores que estão em tratamento intensivo. Vamos falar do futebol paulista, os resultados desse final de semana em mais uma rodada do Campeonato Brasileiro. No sábado, os paulistas se deram bem na rodada, todos venceram. O Mirassol, em casa, bateu o Botafogo por 2-0, enquanto que o Santos venceu o Remo por 2-1 em Belém. O São Paulo derrotou o Internacional por 1-0, jogo no Morumbis. O resultado derrubou Paulo Pezzolano do comando do Internacional. Ontem, Palmeiras e Grêmio não saíram do 0-0 em Porto Alegre. Resultado ruim para o Palmeiras, já que viu o Flamengo disparar na liderança do Campeonato Brasileiro com a vitória contra o Bragantino por 2-1 no Maracanã. Já o Corinthians perdeu em casa por 3-1 para o Fluminense. Torcedores fizeram protesto, segue a pressão para que Fernando Diniz deixe o cargo, mas a diretoria corintiana por enquanto vai garantindo Fernando Diniz no comando do Timão. A classificação do Campeonato Brasileiro tem o Flamengo 60 pontos, seguido pelo Palmeiras 57. Na sequência, uma surpresa, o Santos, que se recuperou. E depois o Palmeiras é o melhor paulista na competição, oitavo com 38 pontos. Bragantino é o décimo com 36. Em 11º, São Paulo, também 36 pontos. Corinthians, 14º com 32. Mesma pontuação do Mirassol. Os dois times a 3 pontos da zona de rebaixamento. Lembrando que o Campeonato Brasileiro agora terá uma pausa devido à data FIFA. Os clubes vão aproveitar este período para descansar seus jogadores. Além disso, recuperar aqueles que são entregues ao departamento médico. Enio Lima.
1: E falando dos cariocas, a gente começa com o Vasco, que no sábado goleou a equipe do Coritiba 5-0 na maior goleada do Campeonato Brasileiro até agora em São Januário. R$1.099.020 foi a renda, 19.280 pagantes, 19.943 presentes. Faltaram 57 vascaínos para bater a marca dos 20 mil. O Vasco saiu na frente aos 23 com Colídio e depois Bruno Duarte aos 43, virou 2-0. Aos 10, Lescano, aos 17, Andrés Gomes, aos 28, Ramon Rique, 5-0 para o Vasco em cima do Curitiba, deixando o torcedor bastante animado. E depois de 11 rodadas saindo da zona de rebaixamento e com o jogo atrasado com a Chapecoense. Já o Botafogo também no sábado foi até a cidade de Mirassol e acabou perdendo para a equipe da casa na estreia do técnico Tite. O Botafogo foi derrotado 2-0, dois gols do Eduardo, genro do Bebeto, tetracampeão, ele que passou recentemente pelo Botafogo. No domingo a gente viu o Fluminense debaixo de chuva em São Paulo, na Arena Neoquímica, vencer o Corinthians por 3-1. Hulk duas vezes e Kelvin Serna. Gustavo Henrique fez o gol da equipe.

corintiana. Fábio, mais uma vez, foi um dos destaques do Fluminense, ao lado do próprio Hulk e do Kevin Serna também. Tricolor sobe na tabela. E o Flamengo no Maracanã fez 2-1 em cima da equipe do Bragantino. Gols de Varela e Pedro. Pedro chegou a 16 gols no brasileiro. Nacho Sosa fez o gol do Bragantino e chegou a 60 pontos. Como o Palmeiras empatou com o Grêmio, abriu 3 pontos de vantagem. De novo, uma grande renda: R$ 5.752.860 para 62.324 pagantes, 66.053 torcedores presentes. No Rio de Janeiro, repórter Wellington Campos.

E música bonita, que música bonita, cê tá doido. Pra começar bem a semana, né, gente? Daniel e Jorge Matheus aqui no Clube Alguém, ao vivo. Fred e Fabrício, você não cuidou. 1h19 aqui no Clube. É o nosso clube universitário, juntos até as 4 horas da tarde. Manda seu recado pelo zap da Clube 27995247575. 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
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Frango assado, chefão do frango, o mais gostoso e o mais barato da nossa região. 1h25 aqui na Clube, meu amigo Tatuzinho pediu o Panda e oferece pra Duda lá no bairro Nicolini. Alô Duda, alô Tatu, 1h25 aqui na Clube.

0: fica parado.
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2: Como emagrecer 10 quilos em 6 meses? Olha isso, olha isso.
3: Eu tava meio sumidão das redes sociais.

Essa dieta aí é ruim, viu? Quero não. Tô fora. É, problema. Essa dieta aí é ruim. 1h30 aqui na Clube Tairone, dieta forçada, Panda, eu te seguro. É o nosso clube universitário até as 4. 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
1: 1h41 aqui na Clube. Boa tarde pra você, boa segunda-feira, boa semana, juntos até as 4. Olha, é o seguinte, mandar um abraço aqui pro meu amigo João do Óleo, lá na boutique do carro. Alô, João, aquele abraço pra você, bom trabalho, boa segunda-feira, boa semana. Eu queria que você prestasse atenção na letra dessa música, vivendo ou existindo. Tem uma diferença brutal. Tem. Haja uma mesma coisa, mas não é mesmo. Viver uma coisa, existir é outra. Essa música é forró, é pra dançar, mas presta atenção na letra, que é sensacional. 1h42 aqui na Clube.

0: 11 minutos agora faltando para as duas aqui na Clube Nando Moreno, em Rio Negro, Solimões, Chapeludo, Sérgio Silva, vivendo ou existindo? Eita, vou começar a usar chapéu, viu? Vou começar a usar chapéu. Bom, eu vou trazer agora o especialista em colchões. 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
1: 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Dê uma passadinha por lá. 6 minutos faltando para as duas aqui na Clube.
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3: 2:09 aqui na Clube. Ótima segunda-feira.

boa tarde, meu amigo de Mato Francisco. Segundona tá bombando, hein? Só que só curtindo, só as musiconas. Eu também sou fã dessa música Vivendo e Existindo, você sabe disso. Eu sempre peço. Toca pra mim uma outra, quero. Ruim de Coração, Zé Felipe. Vou oferecer pra Joelma, Juliana, Lili, o Simara Martins, pra você, Ronaldo Taxista, bora, bora.

2:14 aqui no Clube Marcos e Belotti. Pena que seja namora, Zé Felipe, ruim de coração. 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

0: Manu Batidão aqui na Clube Leão Santana. Quem disse que o amor é bom? Diego e Vitor Hugo, moça pra casar. 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
1: 2h33 aqui na Clube. Ótima semana pra você, ótima segunda-feira. Vamos juntos até as 4. Como é que tá?
2: Tá bom demais.
1: Segundo, segundo.
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Eu não canso de falar. Eu não canso de falar. O que canta essa mulher é um absurdo. É um absurdo. Olha, o timbre dela é sensacional, colocação de voz. Aí tem muita coisa que falar, não. Simone Mendes arrebenta, né? 12h38 aqui na Clube, quem dançou foi a irmã dela, né? É, a Simária se deu mal. Com aquela arrogância toda, com aquela prepotência, se achando melhor do que todo mundo. Aí a irmãzinha dela, na simplicidade, na humildade, foi comendo pelas beiradas e tá em sucesso absurdo no Brasil todo. E a outra sumiu, desapareceu. E olha que quem sempre cantava mais é a Simone, viu? 12h39 aqui na Clube, boa tarde pra você, boa semana, boa segunda-feira. 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
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Floricultura Rosa Linda. 17 minutos faltando para as 3 aqui na Clube. Vá se preparando porque daqui a pouquinho tem a nossa mensagem do dia.

0: hora. Dois pra lá, dois pra cá. Dá aquela girada. Aqui manja, aqui manja. Você deixa, viu? Você deixa. Hoje o Márcio tá muito assanhado nessa segunda-feira, viu? 2h52 aqui na Clube Barões da Pisadinha, seu garçom Gustavo Lima, bala alojada e Ana Castela com Léo Foguete, sem você. A programação tá boa hoje em 72. 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

3:15 aqui na Clube Gustavo Lima, final no fim, Jats e Jatson, Planos Impossíveis, João Bosco e Vinícius, teve também Fala Manso, Origem de Tudo, é o nosso clube universitário, em nome de Ascamarb, Associação de Catadores de Materiais Recicláveis de Barra de São Francisco, o telefone 27992842862. 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Deixa eu mandar um abraço aqui pra Diana, ali da Fazendeiros. Abraço pra você, Diana. Ela pediu música do Zezé de Camargo e Luciano. E manda pra todos da Fazendeiros ouvindo a gente. Um abraço pra você, Diana. Bom trabalho pra vocês aí. Obrigado pelo carinho. 3:18. A Diana Cazula, ligadaça com a gente. E todos da Fazendeiros Country. 3:18 aqui na Clube. Canta Zezé de Camargo e Luciano. Nossa Senhora. Essa aqui é uma pedrada, hein? Essa aqui é uma pedrada.

Yasmin Santos e Raça Negra aqui na Clube Menina Mulher, Zezé de Camargo e Luciano Vivendo por Viver. Que música bonita essa da Yasmin Santos e o Raça Negra, Luiz Carlos da Raça Negra. Olha, já já tem a nossa mensagem do dia, aquela mensagem bacana que vai direto para o seu coração, tá bom? Fique atento aí. 3:26.

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1: A vida é para ser vivida. Vivida antes de morrer. Você está aqui por um motivo. Nunca pare de perguntar por quê. Quando nos lembramos do fato de que não sabemos quando tudo vai acabar. Quando realmente assimilamos a impermanência de tudo. Talvez então, podemos começar a tomar tudo um pouco menos sério. A maioria das pessoas está lutando tanto para conseguir um emprego, para conseguir o dinheiro extra, para que possam impressionar as pessoas que realmente não se importam com nada disso, porque elas também estão fazendo a mesma coisa, procurando por aquela conquista, aquela quantia de dinheiro que tornará tudo melhor. Mas o dinheiro não nos faz sentir dignos. É o desafio a olhar para a vida, não como uma luta, ou uma tensão, ou um destino que está em algum outro lugar precisando ser alcançado, mas uma jornada, um desafio para ver quanta alegria você pode extrair de todos os dias. Então, se ou não você ganha uma casa grande ou um carro luxuoso, não importa, não é? Porque não importa o que aconteça, você terá o que a maioria não. Três coisas que o dinheiro nunca pode comprar: alegria, paz e paixão pela vida. Se você é abençoado o suficiente para atingir a idade adulta, há 100% de chance. Sim, 100% de chance de que a vida vai lhe dar algumas coisas que você não planejou. Essas coisas são chamadas de momentos de construção do caráter, lições de vida, desafios enviados, talvez para dar mais sentido à sua vida, talvez apenas algo que você precisa enfrentar no seu tempo, do seu jeito. Quando você muda a maneira como encara esses desafios da vida, às vezes descobre que não são problemas ou infortúnios, mas redireções. Às vezes, bênçãos. Agradeça. Não lute contra a vida. Quando os desafios vierem, como eu garanto que virão, veja se você pode continuar a dar o seu melhor. O seu melhor. Você não sabe como as coisas vão acabar, incluindo esse momento difícil que está à sua frente agora. Veja se consegue encontrar significado em alguma coisa, mesmo nos momentos mais difíceis. Não importa o que esteja acontecendo ao redor do mundo, dentro em seu mundo pode ser um lugar foda. Seja você mesmo, todos os outros já foram levados. Seja luz para que outros encontrem seu caminho. Muitas pessoas estão sofrendo e elas escondem essa dor com amargura e julgamento. Onde você puder, em qualquer dia, em qualquer momento, seja aquela luz para outra pessoa. Ilumine o dia deles com sua bondade genuína, mesmo que eles não devolvam, pois eles não irão devolver. Seja um exemplo positivo para esse mundo. Eu ordeno

disse que você é menos? Quem disse que você é menos importante? Quem disse que você não merece ser feliz? Quem disse que você não merece ter as coisas boas desse mundo, né? Quem disse que você não é especial? Acredita não, viu? Acredita não, porque eu sempre gosto de falar essa frase aqui, nós somos feitos, aliás, a imagem e semelhança do Criador, gente. Nós somos muita coisa, viu? Não com arrogância, com prepotência, mas de reconhecimento. Ninguém é maior do que você, não, e nem menor, viu? Não existe ninguém maior do que você e nem menor. Claro que tem diferença de escolaridade, diferença de riqueza, diferença de poder, mas na nossa essência em si, é tudo a mesma coisa. Para Deus, somos todos iguais, tá bom? Os homens que fazem diferença, mas para Deus, todos somos iguais. E com essa música maravilhosa, você é especial, com essa mensagem bacana, vou finalizando aqui a minha participação nesta segunda-feira, mas já tô com saudade de tu. Já tô com saudade de você, eu volto amanhã, se Deus quiser, a partir do meio-dia com o nosso clube universitário. Daqui a pouquinho tem Adilson Batista apresentando o Batidão Sertanejo. Hoje tem reunião da Câmara aqui de Barra de São Francisco, toda segunda tem. E a gente se encontra amanhã, se Deus quiser, meio-dia aqui na clube, com o nosso clube universitário. Grande abraço para todo mundo e até amanhã. 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

gente, amiga, boa tarde pra vocês, estamos chegando, hein? Para mais um programa Batidão Sertanejo, mais um programa Batidão Bruto, comigo Adilson Batista, aqui pela sua Clube FM, 103,9 barra de São Francisco, 93,7 em Mantena. Empresas do Grupo Faustino de Comunicação, com muito prazer, viu? Com muita alegria, como sempre, muita. Muita gratidão, meu povo, eu te faço companhia a partir de agora até as 19 horas, hein? Vamos combinar o seguinte, vamos? Vem comigo, vem. Mas vem com tudo, vem quebrando, porque a partir de agora, a cobra vai fumar de acordo, bichão. E o pau vai cair a folha daquele jeito. E aí? Quer carona?

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1: O batidão bruto, o batidão mais gostoso do Brasil, comigo Adilson Batista, a partir de agora, hein? Para um Brasil de audiência. Alô, alô, meus compadres e minhas comadres, meus guerreiros e minhas guerreiras. Alô, meu povo lindo e abençoado, estamos chegando, hein? Com tudo, pra começar muito bem mais uma semana, já vencendo aqui a segunda-feira, né? Bora com tudo, porque é tudo nosso. Batidão, o batidão mais gostoso do Brasil, hein? Pra Barra de São Francisco, Mantena, pra moçada de Central de Minas, São João de Mantenim, Itabirinho, Vaz Grande, Limeira, Divino das Laranjeiras, boa tarde. O povo da Barra do Ariranha, Nova Belém, Ataleia, Cuparague, Galileia, São Félix de Minas, oi! Mendes Pimentel, boa tarde, hein? Boa tarde a todos de Cuparanga, Ponto Belo, Montanha, Água Doce do Norte. Alô, alô, Vila Pavão, Vila Valério, Boa Esperança, Jaguaré, Pinheiro, boa tarde. Alô, meu povo de Nova Venécia, São Mateus, São Gabriel da Palha, São Domingos do Norte, alô, alô, Pancas, Águia Branca, Alto Rio Novo, Mantenópolis, alô, Mantenópolis. A você no aplicativo, no Brasil e no mundo, pra você que ouve no carro, no caminhão, na carreta, obrigado pela carona, hein? Boa tarde aí as simpáticas e maravilhosas, dona de casa, meus amigos da construção civil também ligado com a gente, aos comerciantes, comerciários, boa tarde, forte abraço a todos os meus amigos taxistas ligado, hein? O pessoal que entrega em pra Shopee, pro Mercado Livre, abração também para os meus amigos, dos materiais de construção, supermercado, sempre ligado com a gente, né? Os motoristas, o pessoal da entrega, os ajudantes, todo mundo ligado, a turma que tá cabeça sem dó, alô galera do chapéu, boa tarde pra todo mundo, não importa a sua profissão, a sua religião, o seu time do coração, como é bom saber que você tá sintonizado aqui no nosso programa. Edição de segunda-feira, dia 21 de setembro de 2026, hoje é o dia do radialista. Aos meus amigos radialistas, o nosso abraço. A você que assim como eu, né? Leva alegria para quem está lá do outro lado com o rádio ligado. Coisa boa, parabéns aí a todos os profissionais do rádio. E vamos nós aqui até as 19 horas com o melhor da moda sertaneja no seu rádio. E como é que está o canto dança de hoje? Como está o canto dança aqui? Caramba, rapaz, o canto dança hoje vai arrancar lasca, hein? Vai arrancar lasca, o bicho vai pegar, hein?
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1: Canto ou dança tá assim, ó.

do Canto da Dança, hein? Se vencer, canta três moda boa. E os primeiros que votarem, pode escolher. Será que Rio Negro e Solimões vai ter vida fácil? Será que vai? Será? Isso aí não, hein?

0: Luiz de Ralph, Rio Negro e Solimões, nosso Canta ou Dança. A partir de agora no nosso Clube Zap 27995247575, hein? 27995247575. Você participa comigo aqui do nosso Canta ou Dança. Você faz a festa, manda o seu áudio por gentileza, abaixo de 30 segundos, tá bom? Posse de 10, de 15, abaixo de 30 pra jumentinha limpar cá, porque quando a jumenta empaca, você sabe como é que é, né? Ninguém merece, é fim de mundo. Agora vamos combinar o seguinte, vamos, aumenta o volume aí, não pode aumentar mais. E dá um sorriso pra nós e fala assim, ó, ô, trem gostoso, que o batidão sertanejo, o batidão bruto do jeito que a moçada gosta está entrando no ar.
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1: Não é 100% não, não posso dizer, nossa, que programa, que maravilha de programa, que espetáculo de programa, longe disso. Mas estão dizendo que é o melhorzinho que tá tendo, pessoal. O batidão mais gostoso do Brasil é aqui na sua Clube FM, hein? E o Canta ou Dança, como é que tá aqui hoje, hein? Canta ou Dança?
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1: Assim, ó. O vencedor vai cantar três músicas, hein? Os primeiros que votarem podem escolher. O meu amigo Jorge tá ligado lá em Água Doce e tá dizendo o seguinte, hein? É Rio Negro e Solimões. Tá mentindo, tá mentindo.
2: Tá mentindo. Dizendo que esqueceu.
1: Esqueceu nada, esqueceu nada.
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1: Ô, oh, Rio Negro e Solimões de um lado e do outro. Tem, tem, tem. O Christian e o Ralph. O vencedor canta três músicas, hein? Os mesmos que votarem podem escolher. E aí?
2: Você me dá um beijo.
1: Essa música é um clássico, né? A música sertaneja. Uma das vozes mais bonitas. Uma das duplas mais afinadas da música sertaneja, hein?
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1: E aí?
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1: Saiu na frente aí o Rio Negro e o Solimões, hein? Quem tá aqui? Opa!
3: Adilson Batista, ótima segunda-feira pra você e todos os ouvintes.
1: Pra gente, Tiagão.
3: Aqui é Thiago de Mantena.
1: Fala comigo.
3: Meu voto vai pra Christian Ralph.
1: Empata.
3: Toca pra nós aí cheiro de shampoo.
1: Cheiro de shampoo.
3: Valeu, tamo aí presente aí. Se for possível, toca pra nós aí. Posta aí o Nades, o Ferinha. Beleza, meu querido?
1: Valeu, um abraço pra você, Tiagão. Aí é aluno nota 10, aí não falta aula não, hein? Marcou presença, já está marcando presença. Vai passar direto, isso aí, já passou de ano. Já passou antecipado, hein? Esse não fica reprovado não, hein?

0: hora da Clube, são 16h22 da Clube, segunda-feira, dia 21 de setembro de 2026. Então, a galera boa fazendo aniversário hoje. Parabéns a todos os aniversariantes do dia. Parabéns aos meus amigos e irmãos de profissão, todos os radialistas. Parabéns, hein? Inclusive, parabéns a esse grande comunicador, o meu amigo Rodrigo Alves. Boa tarde, Rodrigo.
1: Beleza, boa tarde pra você, meu amigo Adilson Batista. Boa tarde a todos os ouvintes, se liga junto com a gente pela Clube FM 103,9. A gente fala diretamente aqui do plenário da Câmara Municipal, aqui de bairro de São Francisco. Daqui a pouquinho, às 17 horas, tem reunião ordinária e você vai ficar sabendo, vai ficar por dentro de tudo pela Clube FM 103,9. Então fique ligado, você que acompanha a gente, a nossa programação. Daqui a pouquinho, às 17 horas, reunião ordinária aqui na Câmara Municipal de Barra São Francisco, com transmissão ao vivo pela Clube FM 103,9. Tá na Clube?
0: Ah, sempre tá bom demais, Rodrigo Alves. É o nosso repórter Rodrigo Alves, diretamente da Câmara Municipal, onde acontece a sessão desta segunda-feira. Clube! Tá na Clube, tá bom demais. E aí? Canta ou dança? Canta ou dança? Fala comigo, meu povo! Fala comigo, Nelson Luke!
2: Adilson, Yami!
0: Adivinha?
2: Nós estamos na pista ainda!
0: Fala, Bruto!
2: Manda um alô aí pra nós! Tô te ouvindo, você desde de montanha até aqui!
0: É, coisa boa!
2: Manda um alô aí pra nós, pra todo mundo que tá te ouvindo aí! E manda o Amado Batista! Será, meu Deus!
0: Será, meu Deus!
2: Manda pra todos nós que estão te ouvindo aí, pro Roberto Corveiro, pro Negão da Prefeitura, pra todos nós! E pro nosso Elivaldo dos Anjos!
0: Tá bom demais, Nelson. Valeu, Nelson, diretamente do trecho, tá na pista. Abraço a todos os meus amigos motoristas aí, né? Ao pessoal da Prefeitura Municipal, sempre ligado com a gente. Aos motoristas da saúde, também sempre na sintonia. Meus amigos do transporte escolar, os taxistas, os operadores de máquina, também ligado aqui. Opa!
3: Boa tarde, Adilson Batista. É o Guinaldo de Boa Esperança que tá falando.
0: Ô, Guinaldo.
3: É que eu sei, tudo bom?
0: Bom demais, Guinaldo.
3: Tudo bom comigo, espero que você também tá tudo bem.
0: Ô, só benção, hein? Que maravilha.
3: Eu gostaria que você rodasse aqui a música pra mim, Lourenço Lorivaldo aí, ó. Peguei de um pai, se for possível.
0: Vou tocar.
3: Já, eu lhe agradeço. Falou, Adilson.
0: Obrigado, meu amigo.
3: Misturar.
0: Colado.
3: Na fuga, tá bom demais.
0: Bom falou, é pouco, Guinaldo. Bom é pouco. Guinaldo, que na Clube tá gostoso demais da conta, hein? Ô, meu povo de Boa Esperança, meu povo de Pinheiro, meus amigos de Nova Veneza, também ligado com a gente, hein? De ponta a ponta, mas é da barra na cabeceira, bichão, até virar pra lá, ó, pra outra banda, tá todo mundo ligado na Clube, hein? Oi.
4: Boa tarde, meu amigo Edson Batista.
0: Errou, boa tarde.
4: Eu tô rápido e rasteira, porque hoje é dia de sessão, né? Então, bora, bora.
0: É verdade.
4: Aqui, vivendo ou existindo, Sérgio Silva.
0: Roda boa, hein?
4: Agradecer pro Carlito Lemão, Luiz Carlos, Carinha de Anjo,
0: Carinha de Anjo.
4: Carinha de Anjo, do Sane Cláudio, Lucimara Martins, pra você, pra Lúcia, pro Ronaldo Taxista, bora, bora, segundou, bora com tudo, Adilson. Vamos começar essa semana, uma boa semana maravilhosa pra todos, pra você também, tá, meu querido?
0: Valeu, simpática!
4: No canto dança, no canto dança, eu vou de Rio Negro e Solimões.
0: Eu sabia!
4: Agora eu vou querer romântica.
0: Romântica. Valeu, Rose, um abraço, simpática! Passa na frente que o Rio Negro e Solimões tem dois agora, hein? Canta ou dança? Canta ou dança? Ô, Kinka!
5: Boa tarde, Adilson. Quem fala aqui é nós, é o Kinka.
0: Tá bom?
5: Dá uma música boa pra nós de Mala Amarela. Por isso, pra todo mundo que tá sentando a pé no treino na parte da tarde. Cristiano, pro Vanessa, pro Tuardinho, pro Baianinho, pro Pescador. Pro Nazina no Cascudo. O Pajerá. Volta aí pro Carlito. O Batata. O Vanda na Itapiruna. O Seba do Táxi, pra todo mundo que tá sentando a pé no trem na parte da tarde. Valeu, Adilson, tô vazando a braquiada pra sentar a pé no trem.
0: Bora. Vai lá, Kinka, mas taca a pé sem dó, Kinka, taca a pé sem dó. Eu quero ver pé cantando, hein? Dizendo. Agora da Clube são 16 horas e 27 minutos no Badidão. O Kinka tá ligado comigo lá no assentamento Três Corações, hein? Aliás, o que tem de rádio ligado aqui no assentamento Três Corações não é brincadeira, viu? Meus amigos da Poeta também. Alô, Juarez Fagundes. Meu amigo Telecão, aquele abraço, hein? Edson Coelho, também tá ligado comigo, a família Coelho, aquele abraço, hein? Hoje é aniversário da Evelyn. A Evelyn Coelho tá trocando de idade hoje, hein? Aniversário do meu amigo JC lá em Vila Velha. Ei, irmão, parabéns a você, campeão. Deus te abençoe de maneira forte e poderosa. Aniversário do meu grande amigo Silva, rapaz. O Silva da Vila Luciene. Deus te abençoe, Silva. Muita saúde, muitos anos de vida pra você, campeão. Oi.
6: Ô,
0: mal acabado.
6: Couro de cuíca. Muito mal acabado. Aqui. Troca pra mim aí estrela de ouro.
0: Ô, bruto.
6: Vai lá pro Ataí de Miracema, vai lá pra o Valtaí do Barro Preto e vai lá pro Lucimar do Barro Preto também e demais pessoas que tiver na escuta e gostar da música. Ok?
0: Tá ok. Alô, Coricuíca. Mal acabado. Opa.
7: Adilson Batista, boa tarde.
0: Ele da hora.
7: Ô, Adilson, hoje eu quero ouvir Renan e Raí, Amor Eterno.
0: Amor Eterno.
7: E se você não poder passar hoje, você passa amanhã, porque amanhã é dia do meu aniversário.
0: É, coisa
7: amanhã
0: boa.
7: Amanhã eu estarei mais nova e meu neto, Alex, estarei mais velho.
0: Aham.
7: Eu quero ouvir uma música amanhã. Tá ok?
0: Tá ok, ué.
7: Voto é pra cantar Rio Negro
0: e Sr. Limões. Valeu, Lindaura. Apesar do seu aniversário, assim, amanhã já vão dedicar hoje o gratidão todo pra você, hein? E amanhã, principalmente, Lindaura, Deus te abençoe, tá bom, minha amiga? Muita saúde pra você, Lindaura. E muitos anos de vida, tá bom? Amanhã o programa é todo seu. Oi!
8: Deus Batista, no canto e dança aí, eu volto pra cantar Christ Ralph, Joel Bernardo da Silva, Gigantão.
0: Que empata o jogo, hein? 2-2, 2-2 é o placar. Vamos combinar o seguinte, vamos de música. Vamos de música, em nome do Alves, Shopping da Construção, quem compara, compra o Alves. 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Mais um zap zap aqui então. Mais um guia aqui, deixa eu ver. Oi.
9: Boa tarde, Batidão Sertanejo com Adilson Batista. Aqui o Russo da Barra do Ariranha. Eu queria ouvir uma música com Léo Magalhães, o cara errado. Oferecer para todos os amigos e as amigas do Russo. E eu vou ficar com Christine Ralph, Adilson Batista, o fenômeno da rádio.
0: Você que é fenomenal, Russo. Um abraço, meu amigo. Alô, meu povo da Barra do Ariranha. E aquele abraço, hein? Manda um abraço aqui pro Flávio, lá em Portugal, ligado comigo. Alô, Flávio. E Kate, um abraço. Mas quem tá por aqui, minha amiga Maria Camponesa, Jaqueline. Alô, Jaqueline, boa tarde. Passou por aqui minha amiga Lucimara Martins, a Ellen, lá do Córrego da Penha, a minha amiga Lenin, o Helder, família Medeiros, aquele abraço, hein? Elisângela Mendonça, Elisângela, boa tarde. Meu amigo Alidelso, alô, Alidelso, também tá ligado aqui. O Coreia, lá em Mantena, alô, Coreia. Comadre de Cinha, comadre Osaldo, no Córrego de Itá. A família Sá, Adelaide, a rainha da tijolada também passou por aqui. Tá todo mundo ligado. E eu tô achando, é bom.
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1: 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É o batidão certo, beijinho. Olha, já vou passar o som pra Câmara Municipal, hein? Daqui a pouquinho, combinado? Ah, mas vamos trazer aqui a mala amarela? Vamos trazer aqui a mala amarela de dentro do Quinca. O Quinca tá ligadão comigo lá e, claro, pediu, vou ouvir. Mala amarela. Alô, Quinca! Alô, meu povo aí do assentamento Três Corações, aquele abraço. Todo mundo ligado aqui no batidão certa vez, hein? De ponta a ponta. Ah, coisa boa, eu tô achando, é bom. 16:59, hein? Tá todo mundo ligado aqui.

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1: Atenção, senhores vereadores, para a chamada. Vereador Borrinha Neri, vereador Carlinho da Dengue, vereador Elivan Ramos Nascimento, vereador Elso Alves, vereador Emerson Lima, vereador Jadeí Pereira Brum, vereador João Batista Farias Vencionec, vereador Juvenal presente, vereador Leandro Ais, vereador Lemão Vitorino, vereador Perim Godói, vereador Rubens de Lázaro, vereador Wilson Mulinha. Devolvo a palavra ao senhor presidente.
2: Havendo quórum, em nome de Deus, declaro abertos os trabalhos de hoje. Leitura do versículo bíblico com o vereador Rubens de Lazari. Referência à palavra de Deus, todos de pé.

Não temas, porque eu sou contigo. Não te assombres, porque eu sou teu Deus. Eu te fortaleço e te ajudo e te sustento com a destra da minha justiça. Isaías 41:10.

0: Leitura de expediente com o secretário Joás.
1: Projeto de lei 053/2026, de autoria do prefeito municipal, que autoriza o Poder Executivo Municipal a intervir e promover a regularização urbanística e a implantação da infraestrutura básica do loteamento Vitória. Reconhece a afetação pública de suas vias e logradouros, autoriza a abertura de crédito do orçamentário, prevê medida para ressarcimento ao erário em face do loteador e seus sócios e da outras providências. Esse projeto de lei está com despacho à ordem do dia. Projeto de lei 097/2026, de autoria do vereador Wilson Molinha e Elivan Ramos, que concede o título de cidadania francisquense ao senhor Leonardo Bassetti Bonato, com despacho à Comissão de Justiça. Projeto de lei 098/2026, de autoria do vereador Jadaí Pereira Brum, que altera a lei 05/2023. Esta lei 05/2023, ela cria, ratifica nomenclatura das escolas da rede municipal de ensino. Esse projeto do vereador Jadaí altera a denominação da Escola Pluridocente Santa Angélica, que passa a denominar-se Escola Municipal Ivanir dos Santos Marim, com despacho à Comissão de Justiça. Projeto de lei 099/2026, de autoria do vereador Borrinha Nery, que concede o título de cidadania francisquense ao senhor Jaci de Paulo, com despacho à Comissão de Justiça. Moção de pesar, o vereador Emerson Lima, no uso de suas atribuições, apresenta a presente moção de pesar pelo falecimento da senhora Yolanda Cortelete Fante, ocorrida em 20 de setembro de 2026, aos 102 anos de idade, deixando familiares, amigos e todos os munícipes enlutados. Casada com o senhor Henrique Fante, constituiu uma família composta por 7 filhos, Duval, falecido em 67, Valmir Fante, Lorival Fante, Simval Fante, Ademir Fante, Almir Fante e Demerval Fante. Ao longo de seus 102 anos, Dona Yolanda acompanhou gerações de sua família, sendo sua presença de carinho, sabedoria e fé. Sua história permanecerá viva na memória daqueles que tiveram o privilégio de compartilhar momentos de sua caminhada. Nesse momento de dor e saudade, a Câmara Legislativa manifesta sua solidariedade aos familiares e amigos. Assinado pelo vereador Emerson Lima. Moção de congratulações e autoria do vereador Juvenal Calixto Filho, manifesta a presente moção de congratulações e homenagem ao Dia do Radialista, celebrado tradicionalmente no dia 21 de setembro, com reconhecimento especial ao servidor dessa Casa de Leis, José Carlos Madureira, pelos relevantes anos de dedicação à comunicação radiofônica, estendendo a homenagem a todos os radialistas de Barra de São Francisco. Embora a data oficial atualmente reconhecida para a comemoração do Dia do Radialista seja 7 de novembro, o dia 21 de setembro permanece tradicionalmente lembrado por muitos profissionais e admiradores do rádio com a data especial para homenagear aqueles que dedicam suas vozes, criatividade e reconhecimento da comunicação. Nessa oportunidade, a Câmara de Leis presta homenagem especial ao servidor José Carlos Madureira, integrante do quadro de servidores da Câmara, que dedicou muitos anos de sua trajetória profissional à área de comunicação, contribuindo com seu trabalho e sua experiência para o fortalecimento do rádio e da comunicação do nosso município. Indicação do vereador Wilson Pinto das Mercês, Wilson Molinha, solicitando ao prefeito municipal que possa, se possível, que seja realizado em caráter de urgência o conserto da rede de esgoto com a devida troca de manilhas na Avenida Prefeito Bonel Gonçalves, conhecido como descida do hospital. Indicação 057/2026, do vereador Reinaldo Nery, solicitando ao prefeito municipal a limpeza dos rios do distrito de Vila Paulista, em anexo à indicação relatório fotográfico. Indicação 081/2026, de autoria do vereador Elson Alves, solicitando ao setor competente da prefeitura a instalação de iluminação do campo do Piraí, de modo a permitir a prática esportiva no período noturno, em anexo relatório fotográfico. Indicação 082/2026, também do vereador Elson Alves, solicitando ao setor competente da prefeitura a execução de calçamento da rua Rodolfo Almir Fante, no bairro Patrimônio das Moças, conforme relatório fotográfico e anexo. Indicação, ofício do vereador Pedrinho Godoy, solicitando a realização de audiência pública para tratar sobre regularização do loteamento Nossa Senhora da Penha. O vereador Pedrinho Godoy, no uso de suas atribuições, solicita, requer junto a Vossa Excelência a realização de audiência pública para tratar da situação do loteamento Nossa Senhora da Penha, especialmente quanto às providências necessárias para a regularização urbanística e fundiária. O referido loteamento é objeto de ação civil pública em tramitação na vara civil de Barra de São Francisco, encontrando-se atualmente em fase de cumprimento de sentença com determinação judicial relacionada à regularização da área e à implantação de medidas necessárias. Conforme informações encaminhadas a esse vereador, o sucessor do loteamento originário vem demonstrando disposição em colaborar com a regularização, inclusive custeando os estudos e levantamentos técnicos necessários para prosseguimento do procedimento. Entretanto, existem questões de natureza administrativa, técnica, ambiental, urbanística e jurídica que precisam ser discutidas de forma conjunta, a fim de que possa encontrar uma solução efetiva e juridicamente segura para a situação. Requer a realização de audiência pública em data e horário a ser definido pela presidência para tratar especificamente da regularização do loteamento Nossa Senhora da Penha, que sejam convidados representantes do Poder Executivo, especialmente das secretarias e órgãos relacionados ao meio ambiente, planejamento, desenvolvimento urbano e regularização fundiária. Assinado pelo autor, vereador Pedrinho Godoy. Ofício 161/2026, é encaminhado ao prefeito municipal, de autoria do vereador Pedrinho Godoy, solicitando a construção de muro de arrimo e reparo no calçamento da rua Afonso Pena, no bairro Colina, em anexo ao ofício relatório fotográfico. Ofício 160/2026, também do vereador Pedrinho Godoy, encaminhado ao prefeito municipal, solicitando a instalação de uma unidade básica de saúde no loteamento Vitória, que atenderá também a Vila Nossa Senhora da Penha. Ofício 159/2026, também do vereador Pedrinho Godoy, encaminhado ao excelentíssimo senhor prefeito municipal Edinivaldo dos Anjos, solicitando a construção de praça pública no loteamento Vitória, no bairro Nossa Senhora da Penha. Ofício do vereador Borrinha Neri, encaminhado ao vereador Emerson para possível envio ao prefeito municipal. Esse ofício, ele encaminha o anteprojeto de lei ao prefeito Edinivaldo dos Anjos, que tem a seguinte ementa: institui a gratificação por zelo e conservação de veículos e máquinas públicas destinada aos servidores ocupantes do cargo de motorista, operador de máquinas pesadas do quadro de pessoal do município de Barra de São Francisco. Ofício 159 do vereador Pedrinho Godoy, encaminhado ao prefeito municipal, solicitando a construção de praça pública no bairro Nossa Senhora da Penha. Ofício 160, também do vereador Pedrinho Godoy, solicitando ao prefeito municipal a instalação da unidade básica no bairro Nossa Senhora da Penha. Requerimento de autoria do vereador Wilson Molinha. Wilson Pinto das Mercês, Wilson Molinha, tenho a satisfação de cumprimentá-lo, desejando que Deus possa continuar abençoando a vossa senhoria. Venho em meu nome, em nome da Associação de Moradores e Pequenos Agricultores do Córrego do Itá e Jabuticaba e comunidade em geral, através do presente, solicitar que possa, caso seja possível, realizar benfeitorias como colocação de iluminação pública, construção de vestiário, reforma de alambrado e demais benfeitorias necessárias no campo de futebol do Córrego do Itá, reiterando o ofício 03/2025, protocolado no dia 3 de fevereiro de 2025.
0: Nós vamos passar agora a palavra para o cerimonial, o cerimonialista, né, nosso amigo Carlos Madureira, para fazer uma entrega das homenagens do vereador Carlinho Dadem, que

0: cerimonial, o cerimonialista, né, nosso amigo Carlos Madureira, para fazer uma entrega de duas homenagens do vereador Carlinho Daden, que o pessoal não pôde comparecer aqui na data. Com a palavra, cerimonialista Carlos Madureira.
1: Boa tarde, senhor presidente, senhores vereadores, pessoas que acompanham essa sessão. O vereador Carlinho Daden estará, a partir de agora, outorgando comendas relacionadas às pessoas que prestaram significativos serviços ao nosso município. Nós queremos convidar para estar aqui para receber o certificado da Sentinela do Norte, Major Fábio Luiz Gaspar Carneiro, o senhor Arimateia de Oliveira Silva. Vamos aplaudir o Arimateia. Quando ocorreu a sessão em que estiveram sendo outorgados os presentes certificados, o Arimateia estava com uma agenda em outro compromisso. A seguir, pedimos ao vereador Carlinho Daden que receba o senhor Marcos Alves de Azevedo, o qual estará recebendo a comenda Mário de Oliveira Dias, que é também outorgada a todo cidadão, aquele que presta significativos serviços ao nosso município. A seguir, também de autoria do vereador Carlinho Daden, convidamos o senhor Rodrigo Ramos Alves para receber a comenda Mário de Oliveira Dias, que também é otorgada àqueles que prestam serviços significativos ao nosso município. Ele representando a Clube FM, repórter, locutor e radialista. Senhor presidente. Muito bem, também de autoria do vereador Carlinho Daden, nós queremos convidar o senhor Renato Plaza Viana Júnior para receber aqui a sua homenagem relativa ao certificado da comenda Sentinela do Norte. O Flávio Silva dos Reis também representa aqui, o Renato representa o Flávio Silva dos Reis e também o Antônio Marcos de Oliveira Santos, os quais também receberão os seus presentes certificados relacionados aí à comenda Sentinela do Norte. Naquela oportunidade da sessão, os mesmos outorgados não puderam comparecer devido a compromissos anteriormente assumidos. Senhor presidente, é o que coube ao cerimonial.
0: Dar os parabéns aí a todos os homenageados, né? Não puderam vir participar no dia, mas teve como a gente fazer hoje essa entrega. Fase de comunicação, hoje vai de A para Z. Com a palavra, o vereador Borrinha Neri. Questão de ordem, eu li do prefeito Rubens Elazar.
2: Senhor presidente, demais colegas vereadores, cumprimento aqui todos que estão aqui no plenário nos acompanhando, também a guarda municipal, demais autoridades, secretários municipais, servidores. Bom, hoje eu peço questão de ordem aqui, senhor presidente, poder apresentar um projeto de lei aqui de autoria do prefeito municipal 53/2026,

0: projeto importante aqui, que vem aqui, nós pedimos aqui urgência especial, tendo em vista que é um projeto que é para poder intervir e promover regularização urbanística e de implementação de infraestrutura básica no loteamento Vitória. É de conhecimento de muitas pessoas que nós temos alguns loteamentos aqui na cidade que estão irregulares, então um dos motivos que ainda a Cesan não pôde operar nesse local. Então hoje o loteamento Vitória, o principal motivo que eles têm, a principal reclamação é que a Cesan até então não poderia atuar em todo o bairro. Então existe alguns moradores que entraram na justiça na época para poder com a liminar tentar aí assim a sua ligação da água. Infelizmente, há dias atrás aí a Cesan comunicou os moradores por uma sentença judicial que ainda nesse mês de outubro iria interromper ali a questão da água para aqueles que ainda tinha uma liminar. Então, por preocupação, essa casa, alguns vereadores também estiveram conversando com o prefeito está intervindo aqui para poder representar essas pessoas. A gente sabe que a água é um bem que todo ser humano precisa, então, de forma solidária, a gente precisa aqui, tanto o prefeito municipal quanto os vereadores, debater sobre esse assunto aqui. A prefeitura, então, está pedindo aqui para poder intervir e ajudar a regularizar de forma urbanística o loteamento Vitória, para que as pessoas, os moradores, e principalmente aqueles que investiram nesse bairro, não possam ficar sem a água aí, que é um bem tão precioso, né, que Deus nos deixou aqui. Então, esse projeto aqui está em urgência especial aqui, que é o 53/2026, que nós apresentamos aqui à Câmara Municipal, que nós iremos debater aqui no momento oportuno. No mais, muito obrigado.
1: Com a palavra, vereador Borrinha Nery.

0: Boa tarde a todos. Em nome do presidente Emerson Lima, cumprimento os demais companheiros. Em nome do José Arimateia, vulgo Albuína aí, cumprimento os demais aqui que estão aqui no plenário aqui junto com a gente. Fiz uma indicação aqui, a 057/2025, líder do prefeito, sobre essa questão da limpezas lá do Corgo e do Rio, lá de Paulista, que nós estamos num período lá agora que o rio está baixo, mas o volume de água, se Deus quiser, vai ser um volume suficiente para que dá para abrangir ali e encher bem o rio ali, nossos lagos, né? E nossas represas, né? Mas para isso também nós temos que prevenir para receber esse volume de água. E eu quero, fiz essa indicação aqui, o ano passado foi feito essa limpeza, né? E eu quero que o senhor encaminhe aí ao executivo, que possa esperar esse período agora de estiagem aí para fazer essa limpeza novamente, né? Porque nós já sofremos algumas vezes ali com volume excessivo de água e o rio não estava escoando a água do jeito necessário ali devido à limpeza, né? Até a questão também de peixe, de higiene, da limpeza da margem do rio também. Espero que seja feita novamente. Não tenho dúvida que vai ser feito, né? Sei da competência do prefeito, do secretário da pasta. Outra questão aqui também, gente, eu fiz um anteprojeto aqui, 01/2026, Albuino, fiz um anteprojeto aqui, 01/2026, e esse projeto, ele inclui, assim, nos meus pensamentos, você e o Leani, e demais motoristas também, né? Lembro, Leandro também, acredito que seja um bom motorista, mas eu não peguei o senhor trabalhando ainda, já pegamos mais aqui como vereador e é um excelente vereador, né? Eu fiz um projeto aqui, Albuino, um anteprojeto para o prefeito estudar, que seja dado uma gratificação aos motoristas e operadores da frota, que não vai dar manutenção nos carros. Nós sabemos a dificuldade também do município manter toda a frota em ordem, em manutenção em dias. Mas para esse caso aí, quando quebrar um carro desse que não foi mau uso do motorista, vai ter o fiscal, vai ter uma comissão para olhar, para não também o motorista nem o operador sair prejudicado. Mas que seja valorizado esses operadores e esse motorista. Eu cito o senhor aí que eu sei o tanto que o senhor zelava naquela 709. Que entregou ela nova, praticamente, com muito KM. Eu falo direto, depois eu fui secretário da pasta, da Defesa Social, o senhor foi para lá para trabalhar junto comigo, de início como motorista, depois assumiu o cargo da Defesa Civil, de coordenador da Defesa Civil, e nós estamos vendo como que o carro da Defesa Civil, aquela L200, que já tem bastante KM, está conservada, né? A outra praticamente fica aí guardada na só o caso emergencial, e o senhor continua zelando. E eu falo também do Leani, do exemplo do nosso servidor aposentado, Leani, marido da Graça Casati, que já foi vereadora do nosso município. O Leani, o meu pai era vice-prefeito, teve uma vez que assumiu também a prefeitura 6 meses, quando o Enivaldo saiu, pro pai entrar na Railuquinha, ele falou: prefeito, bate o sapatinho aí para entrar. Então tem que conservar esses bens, porque não é um bem do motorista, isso é um bem público, e também ele paga imposto, isso sai do bolso também dele. Mas nós temos que dar uma gratificação para esses motoristas e esses operadores de conservar o seu interior da máquina, limpar o seu interior do carro. É muito importante. Sexta-feira eu fui lá na garagem, chegou um motorista lá com 10 minutos, Albuino, 10. Ele deu uma limpezazinha no carro, parecia que era outro carro. Então, é legal você ver um carro aí, um caminhão de lixo, limpinho. Tá mexendo com lixo? Tá, mas é uma frota novinha, limpinha. Então, nós temos que cuidar, nós temos que valorizar esse profissional, que esteja fazendo esse, caprichando, só um minuto, senhor presidente, caprichando e zelando do bem que é da população, mas também ele paga imposto. É, queria ver vocês também, eu sei que vai baixar a comissão aí, vereador Juvenal, os demais aí que faz parte. Eu fiz uma indicação de um cidadão franciscense, né? É o senhor, do senhor Jacir de Paula. Eu já falei que eu não deixo de explicar quem é que eu estou dando esse título de cidadão. O senhor Jacir de Paula, ele veio para a Vila Paulista em 1940. Há 8 anos depois, meu pai chegou também. E o senhor Jacir, até na época aqui, gente, ele era tinha a serraria dele, até caixão para as pessoas, né? Antigamente não tinha esse negócio de fazer, uma cenaria, ele fez lá. E uma pessoa, um cidadão de bem, pai do Ezequiel de Paula, que também foi servidor nosso, do nosso município, motorista de ambulância. E eu vou falar o histórico dele mais, mas não tenho dúvida da aprovação desse projeto aqui. Muito obrigado.
1: Com a palavra, vereador Carlinho Dedengue.
2: Senhor presidente, nobres pares, assistência aqui presente. Quero iniciar minhas falas agradecendo a Deus de maneira muito especial. O nosso, agradecer também aos nossos agricultores e agricultoras que participaram do seminário Arranjo Produtivo. Quero também agradecer a toda a equipe que esteve envolvida na realização do nosso seminário. Quero destacar a presença do vereador Wilson Molinha, que esteve presente aqui nos prestigiando. O presidente da Câmara de Mantena, que também esteve aqui nos prestigiando, e agradecer a clube por ter dado cobertura nos trabalhos realizados aqui, que era no seminário dos nossos agricultores. Também, senhor presidente, eu quero agradecer a Deus, né? O seminário foi um sucesso. E o mais importante é que o trabalho não terminou, né? O trabalho, agora já estamos colocando as ações em prática. O técnico já está visitando as famílias cadastradas, conhecendo de perto a realidade dos nossos produtores, acompanhando as propriedades dos cadastrados. O próximo passo será a entrega das mudas. Isso mostra que nós agricultores e o poder público, os técnicos, os parceiros também, junto conseguimos transformar o projeto em ações concretas. Com muita gente puxando contra, mas graças a Deus conseguimos obter êxito. Quero também reafirmar meu compromisso com a agricultura familiar. Vamos continuar buscando parcerias e assistência técnica e oportunidade para fortalecer quem produz e para os nossos agricultores que passam melhor condição da produção e gerar renda para nossas famílias. Também eu quero falar hoje sobre a matéria vinculada que foi divulgada recentemente a respeito do meu mandato. Várias mentiras. Inclusive uma delas que o atual prefeito me ajudou eu na presidência da Câmara, quando eu fui presidente. Mentira. Mentira deslavada. Quem me ajudou tá ali sentado ali, ó. Eu nem sabia que houve uma traição na época e eu cheguei com meus cavalos na minha posse e o Juvenal me ligou: Carlinho, vem pra cadê você? Eu falei, eu tô chegando pra estacionar meus cavalos. Ele falou, vem pra cá que você vai ser o presidente. Eu falei, eu? E eu não tenho voto nenhum, eu não pedi voto, não sei igual, não, como é que você, você que era o presidente. Ele falou, não, me traiu, então você é o presidente agora. Então, mentira. Esse site aí tá desinformado. Mas também ele é funcionário, né? Foi funcionário comissionado do prefeito. Então ele tem que falar mesmo. Mas também falo que quer ou o que não quer, né? Eu quero deixar bem claro à população que continuei exercendo meu mandato com seriedade, responsabilidade e respeito. O vereador tem sua função muito importante, que é fiscalizar e ouvir a população e cobrar a resposta da administração. Foi exatamente o que eu fiz, questionar as obras que estão situadas. A primeira foi do... Eu falei DIC, mas é por ironia. É DEC. Que sobre o Rio Itaúnas. Eu quero deixar claro à população que eu não sou contra a obra de lazer e nem contra melhorias para a cidade, mas faço uma pergunta e considero muito importante: será que antes de construir esse deck sobre o Rio Itaúnas, deveríamos ter primeiro cuidado do próprio rio? Tem foto para mostrar o rio atual, por gentileza? Aí. Seria a vitalização do Rio Itaúnas, que é mais de grande importância. Todos os dejetos do Rio Itaúnas, lá do meu distrito, é jogado no Rio Itaúnas. E mais aqui da cidade. Vocês estão vendo aí. Então eu não sou contra. Sou contra, sou a favor se tivesse desse jeito aí, ó. Se fosse para fazer a vitalização do rio. Aí, poderia fazer esse estilo, sem atrapalhar o bom andamento do leito do rio. Então, por isso que eu sou contra, fui contra e vou continuar sendo contra. Eu moro no distrito e conheço de perto a nossa realidade da nossa comunidade. Hoje nós temos um problema que é a questão do saneamento básico, que político nenhum preocupa com saneamento básico, né? Preocupa só com obras que vai demonstrar a visibilidade. E também, senhor presidente, não adianta construir um espaço bonito para contemplar o rio se não enfrentarmos também os problemas do saneamento, como já falei. Quero ver o Rio Itaúna limpo, preservado e valorizado. Quero também que a população tenha saneamento básico. Quero que o futuro que possamos ter um deck com as margens do rio recuperado, que seja um motivo de orgulho para nós. Por isso, quero continuar cobrando os investimentos de saneamento básico na nossa região e no nosso distrito. Segundo ponto que eu quero abordar também é a construção da rodoviária, da calçada, construção daquele calçadão. Eu não sou contra a melhoria na calçada. Eu sou a favor de uma cidade organizada, bonita, saudável, mas a minha preocupação é com o impacto da retirada das vagas do estacionamento, porque causa no comércio local. O que é que vai causar no comércio local? Vai causar um abandono, porque ninguém vai chegar para comprar. E hoje nós temos dificuldade de estacionamento no centro. Sabemos que o consumidor consegue vir com o seu veículo perto do comércio, e isso pode dificultar o acesso das lojas. É o que eu estou falando, que vai virar o nosso comércio, vai virar um cemitério. Por isso, antes de construir uma obra, deveria ter consultar, né? Como vai ficar o estacionamento? Como vai ficar as vagas retiradas? Como será o impacto do comércio? Existe alternativa permitida para melhorar a calçada sem prejudicar o comércio? Existe. São perguntas que foram feitas, que precisam ser feitas, mas infelizmente o administrador... Não...

0: sem prejudicar o comércio? Existe. São perguntas que foram feitas, que precisam ser feitas, mas infelizmente o administrador não consegue ouvir ninguém. Justamente porque queremos uma cidade melhor e precisamos discutir o planejamento das prioridades. Quero deixar clara a população que vou continuar fazendo meu papel de vereador, fiscalizando e cobrando melhoria para nossa cidade. Para finalizar também, eu fiz um pedido de informação aqui, um cidadão, um coordenador lá do transporte, me fez um vídeo, um monte de besteira, falou um monte de merda, um monte de mentira essa semana. E eu fiz um pedido de informação para ver se ele vai falar tudo que falou aqui, que tá dando pedido de informação, que tem um carro pressão pura, que ele custa 19 mil, eles gastaram 32 mil reais. Eles colocaram até a roda de ouro nele. Aí nós quer saber, né? Esse carro de ouro, nós quer saber, porque ele que é o coordenador, então ele tem que dar uma explicação. Se não conseguir êxito com a administração, o Ministério Público vai conversar com eles. Muito obrigado, senhor presidente.
1: Com a palavra, vereador Elivan Ramos Nascimento. Com a palavra, vereador Elcio Alves.

0: Boa tarde, senhor presidente, nobres colegas, a pessoa do Gilberto Gil, assessor do deputado Mazinho dos Anjos, eu cumprimento a todos que estão marcando presença nessa casa de lei. Quero mandar um abraço pro meu amigão Luciano lá no Denzol, né? Que nas próximas eleições, com certeza, se não for candidato, vai estar nos apoiando lá, tá, Juvenal? Já tá tudo alinhado. Gente, motivo de muita alegria hoje, podemos estarmos aqui nessa casa de lei para a gente estar falando das melhorias que vem acontecendo em todo o distrito de Barra de São Francisco, de importância. Hoje começou, Rodrigo, a iluminação do campo de futebol lá em Vila Santo Antônio, um pedido da comunidade, juntamente com o vereador Elcio Alves. Então hoje o pessoal começou a fazer os trabalhos lá, o Mike e toda a sua equipe tá lá no campo com todo vapor fazendo a iluminação do campo. E amanhã também a equipe do secretário Perninha vai estar na quadra municipal lá em Vila Santo Antônio, dando início a obras, a reformas do banheiro, deixar aquela quadra lá impecável lá em Vila Santo Antônio. Então temos que agradecer ao prefeito por sempre que temos uma indicação da população, não do vereador Elcio Alves, lembrando que sempre que o vereador pede alguma coisa, ele não pede para ele pede para a população. Então quero dar os parabéns aí para o prefeito por essa iniciativa lá em Vila Santo Antônio, iluminação do campo lá. E falando em campo, Juvenal, eu tive também jogando a bolinha com o Galo Velho lá no Piraí neste domingo, né? Onde levamos uniformes, jogo de camisa nova, bola lá pra galera lá no campo do Piraí, onde hoje também, Gilberto Gil, já fizemos a indicação ao prefeito que possa também em breve mandar a equipe lá ao Buíno para também colocar iluminação, porque eu vi lá que lá frequenta muitos familiares, muitos amigos, né? Quero mandar um abraço pro meu amigo Cleito Lopes, o Jair, o Jean, o Kim, lá de Água Doce do Norte, que tava marcando presença lá jogando bola. Então, nós só temos que agradecer aí ao prefeito pelo trabalho que vem fazendo e aproveitar também, líder, o Borrinha já tá querendo a máquina para limpeza do rio lá em Paulista de novo. Ô Borra, você me respeita que no Tatu não foi limpo ainda não. Depois que nós dá manutenção nos rios, no Tatu, eu vou pedir ao prefeito para liberar para atender você novamente, né? Então, demais, muito obrigado e Deus abençoe todos nós.
1: Com a palavra, vereador Jadeir Pereira Brum.
2: Calma. Boa tarde, senhor presidente, colegas vereadores, as pessoas que se fazem presente no plenário, as pessoas que nos ouvem através do rádio. Muito bacana, muito bom vir aqui falar para vocês, principalmente quando a gente teve aí, Fariz, uma semana produtiva, uma semana onde a gente pôde estar acompanhando patrulhamento da região, aonde a gente tem uma atuação muito forte, que é a região onde começamos ali no

0: do Recreio, Corvo do Escondido, Corvo do Santa Angélica, Corvo do Itá, Corvo do Engenho, Panorama, e na sexta-feira terminamos ali, saindo no asfalto, Leandro. Saindo no asfalto ali perto do Heraldo, ali na Neuza Fernandes, meu amigo Levi que tá ouvindo a gente, forte abraço. Então a gente fica feliz. Então naquela semana que você produziu, nada mais justo do que vir aqui mostrar para a população que você tem um mandato ativo e um mandato de trabalho pela nossa sociedade. E dizer da nossa alegria que participamos aí de um evento importantíssimo lá no Corvo do Palmital, nesse final de semana. E eu quero mandar um forte abraço para aquela comunidade toda ali do Corvo do Palmital, na pessoa da minha amiga Stephanie, meu amigo Zé Matias. Eu não quero assim arriscar muito a falar nome de todos, porque posso estar esquecendo. Então vá o nosso abraço ali pro Corvo do Palmital e dizer a vocês que o vereador está atuando com vocês aí, vamos continuar, porque o nosso prefeito Anivaldo tem nos dado condições de trabalhar pela região. Então, vamos estar atento aos vereadores que realmente trabalham. Estou vendo o meu amigo Juvenal, né, Juvenal? Muita vontade, muita garra, vontade de trabalhar, né? Mas vai chegar a hora e vai dar tudo certo. Então, o vereador que está atuando, vereador que tem trabalhado, tem que vir na tribuna e mostrar aquilo que ele fez, mas mostrar com verdade e para a sociedade sentir que ele realmente fez, não que ele falou que está fazendo. O que fala que está fazendo é mentira, tem que parar com isso, vamos parar com isso, porque não tá bom, não tá legal, e é importante que a nossa sociedade preste bem atenção na fala de cada vereador e ver se aquilo é realidade. Porque o que eu tô falando aqui, eu levo lá e mostro. Tá feito, tá pronto e vamos continuar desta forma, com transparência, seriedade e trabalhando pela nossa população, meu. Muito obrigado.
1: Com a palavra, vereador Sargento Farias. Quero mandar um abraço lá para a Fazenda Barbosa, para minha amiga Sandra e o Cláudio, que tá ouvindo a nossa sessão nesse momento.
2: Senhor vice-presidente, demais pares, cumprimentar aqui meu amigo Elton, que me trouxe uma demanda. Através dele, cumprimento meu parceiro, companheiro de Polícia Militar, o Cabo Michel, morador do loteamento Vitória, anexo ao Nossa Senhora da Penha, a qual convidei esses moradores, essa comunidade, a vir participar dessa sessão. Porque hoje, Michel e Elton, através de um pedido seu que você me fez, nós estamos trazendo aqui os moradores do loteamento Vitória uma vitória que vocês não conseguiam dormir pensando que poderia ter água cortada algum dia. E a gente tratou esse problema juntamente com o gabinete do deputado federal da Vitória, juntamente com o deputado Mazinho dos Anjos, junto a Cezan, com o Munir, assim que você me trouxe o problema, e dali eu levei o problema para o prefeito Anivaldo dos Anjos, que de pronto me atendeu, e o projeto está aqui a ser votado hoje. Na hora dele eu vou falar desse projeto. É muito bom a comunidade vir participar e olhar como nós defendemos o interesse de vocês. Segunda parte, cumprimentar aqui meu amigo Luciano, representando a LIEFA, Liga de Futebol, Integração de Esporte Futebol Amador de Barra de São Francisco, e dizer que nesse final de semana, no domingo, está acontecendo o final da Copa LIEFA em Barra de São Francisco, onde temos aí no Aspira Denzol e Pinheiros, né, Luciano? E no titular Formiga e Vale 7. Esse jogo acontece no domingo com início às 14 horas e no intervalo, vereador Rubens, do Aspira pro titular, teremos o sorteio de R$75 mil em prêmios, prêmio em dinheiro, R$5 mil por letrinha da cartela e R$50 mil na cartela cheia. Uma super chance de você sair com dinheiro, Cid. lá do estádio municipal desse domingo. Então quem tá ouvindo aí, gosta de brincar, gosta de participar do campeonato, vem, é coisa séria. Em nome do nosso amigo Avelino Palma, toda a diretoria da Liefa tem feito esse campeonato e a gente tem acompanhado a seriedade do sorteio. Será muito bom você participar, adquirir sua cartela aí para participar desse sorteio. R$100, imagina, R$100 você levar R$50 mil para casa no final de uma tarde de domingo. Eu quero jogar uns 3 minguinhos desses para mim, ver se eu consigo levar esse cinquentão aqui. Então, gente, não deixa de participar, é um campeonato que a gente acompanha aí a seriedade, acompanha a luta desses meninos, do Luciano, do Marão, do Corvo da Penha, todos os 7 times, né, Luciano, envolvido na Liefa, que começou há anos e vem dando certo. Quero deixar o parabéns à organização desse campeonato, a todos os da diretoria e também a todos os times que fazem parte aí dessa Liefa. E não deixa de participar no domingo. O sorteio deve ocorrer por volta das 17 horas. Gonçalves, quero te cumprimentar aqui, meu irmão, e te dar uns parabéns, Sargento Gonçalves, da Ambiental, meu amigo, meu parceiro, a qual, vereador Borrinha, eu ensinei a dirigir viatura. E hoje é um dos melhores motoristas que nós temos aí de viatura, motorista de fuga nosso, Michel. Gonçalves, mais meu amigo Sargento Aguinaldo Dias, meu amigo Sargento Júlio César e meu amigo Sargento Vanderlândia Coporanga, estava no curso do CAS 2026, curso de aperfeiçoamento de sargentos. Ficou mais de 3 meses, né, Gonçalves? 4 meses em Vitória. E eu já participei, parece que no curso de sargento, não sei, eu participei com o Gonçalves em um curso aí, não sei se é de cabo ou sargento. Esse camarada tem uma facilidade de fazer prova, Michel, que é invejável. Eu ia tomar uma cerveja e não estudava muito, quando via esse danado, tava tirando aquele monte de 10. E no CAS não foi diferente, o Gonçalves quase fechou o CHS com média 10. Louvável, Lemão, 9.7 e alguma coisa. O tamanho da cabeça dele é o tamanho de armazenamento que ele tem. Parabéns, Gonçalves, parabéns aos outros sargentos aí, nossos amigos que alcançaram aí, estão aptos a ser promovido a subtenente da Polícia Militar. Muito bom participar desse curso e sei que você também está próximo a chegar à sua aposentadoria. Que Deus possa continuar te abençoando aí e te direcionando em todas as suas ações, meu irmão. Parabéns e muito obrigado. Boa tarde a todos.
1: Com a palavra, primeiro secretário e vereador Juvenal Calisto. Eu não vi o senhor lá no Itaú ontem de novo, não, hein? E ontem deu acaso no titular de novo, hein?
3: Senhor presidente, ontem, né, infelizmente, eu não pude estar marcando presença ali no corpo do Itá. Pedimos, né, nosso filho Gabriel e André para estar representando a nossa comunidade lá, nossa pessoa. Ficamos felizes, né, por sermos finalista no Aspira, mas acho que o time de Vossa Excelência que tirou o nosso, né? O Formiga? É do Maurício, né? Mas nós parabenizamos, né? Aproveitamos para parabenizar a Liefa. Tem feito um trabalho muito bacana, né? Já foi falado aqui pelo vereador Sargento Farias. E com certeza absoluta estaremos lá no próximo domingo, marcando presença lá. Convido todos os senhores vereadores a se fazerem presentes. E também a todos aqueles que estão nos ouvindo através da Rádio Clube, que com certeza será um evento muito especial, como tem sido os demais também, os anteriores. Senhor presidente, quero, com relação à fala do vereador Carlinho da Dengue, sobre a questão da presidência, só para registrar que a fala de Vossa Excelência é verdadeira, né? Se a gente começar a fazer um livro, né, contar uma história das presidências que já tiveram aqui nessa Casa de Leis, muita coisa, né, aconteceu. A gente saía presidente e depois não era candidato mais, mas me lembro, né, o Carlinho, me lembro como se fosse hoje. estava naquela felicidade toda de Cachoeirinha, trouxe um tanto de cavalo para fazer na rapaz, mas fez uma sujeirada nessa rua e nós estamos tentando achar o Carlinho. Tentando achar o Carlinho, porque já tinha dado errado, né? A nossa questão, falei, Carlinho, chega aí, você quer ser presidente? Ele falou, não, tem voto para ser presidente, não. Aí eu falei com ele, mas você teria coragem de votar em você? Ele falou, voto na hora. Eu falei, então vem para cá. E foi assim que aconteceu essa presidência. Carlinho é uma pessoa que a gente estima muito aqui, nessa Casa de Leis, é uma pessoa que fala a verdade, então não poderia deixar de estar sendo uma referência nisso aí, nesse acontecido. Eu gostaria de pedir com o máximo de carinho à Comissão de Justiça, Legislação e Redação, na pessoa do presidente e os demais membros, né? Tem um projeto de nossa autoria ali, acho que no início do mês passado, e não vejo, né? Eu não vejo nada assim que desabone não ter colocado esse projeto ainda para votar. É um projeto de resolução do vereador Juvenal Calisto, uma comenda professor Adão Simões da Silva. Então, talvez caiu no esquecimento da, acredito até que seja isso, porque não tem questão pessoal nenhuma aqui dentro dessa Casa de Leis, então gostaria que essa comissão estivesse olhando esse projeto para que o máximo de urgência nós colocássemos para votar. Senhor presidente, quero também destacar aqui a fala do vereador Sargento Farias, né? É uma pessoa que tem trabalhado muito, né? Quero te parabenizar, Farias, você tem feito um trabalho exemplar ali no Córrego da Penha, né? Também nesse projeto de hoje. Quero parabenizá-lo e deixar, né? Porque a gente fala com propriedade também. O doutor Felipe, ele conseguiu, através do nosso gabinete, tá aqui o vereador, o Natan, que vai ser vereador ainda, né, Natan? O Natan e o Tiago, várias solicitações que a comunidade às vezes nos procuram e tem que procurar mesmo. Nós somos 13 vereadores aqui, às vezes um tem mais afinidade com Farias, hoje o outro tem com Juvenal, e é isso aí, eu acho que a gente tem que estar unido para resolver as demandas. O que se torna inadmissível é o loteamento de vocês ali não ter água, né? Isso, porque o loteador da época era enrolado demais, hoje ele não se encontra nem no Brasil e tal, mas vocês não têm culpa, vocês estão morando ali, vocês precisam de água, né? Vocês precisam de água, é o mínimo, né? Que se necessita. E eu tenho, né? Na hora que vocês precisarem, várias liminares através do doutor lá, que eu acabei, o doutor Felipe, que concedeu, né, através da justiça, e a justiça sempre falando, Farias, isto é para a prefeitura resolver, é cargo do executivo resolver. Graças a Deus esse projeto de lei veio para cá, porque não tinha outra saída a não ser a prefeitura mandar esse projeto. Então, gostaria de falar aqui do meu amigo Johnny, tá aqui, a Raniele, a Luciene, a Kênia Biasati, Cirilo, dentre outros moradores, o Gilberto Gil, uma vez, também é morador dali, né, vereador também, já tô te colocando como vereador, toma posse. E é isso aí, gente. Nós estamos aqui para votar e votar favorável. E sempre que dependerem da gente, nós estamos aqui para isso, para ajudá-los. Isso é a nossa obrigação. Queria falar com o Elcio, que já pode deixar confirmado a minha estadia lá no próximo sábado. Agora, eu vou ligar para o pessoal do Piraí para saber se você realmente jogou bola lá no veterano. Um abraço, muito obrigado.
1: Com a palavra, vereador Lemão Vitorino.
4: Senhor presidente Leandro Gomes dos Santos, o senhor tá feliz, né? Primeira vez que o Vasco ganhou um joguinho aí, o senhor tá rindo à toa, né? Quero aqui agradecer a todos aqui e vir nessa tribuna mandar um abraço pro meu amigo Tiagão lá em Vila Paulista e vir nessa tribuna hoje meu amigo Elson Alves, muito feliz, feliz que hoje a Elisângela, minha esposa, uma grande guerreira, companheira, mãe, pessoa maravilhosa. Eu, meu filho Ricardo, Vitor, minha mãe, dona Eva, nos amamos muito. uma pessoa que contribui muito. E o sucesso de um homem hoje passa muito pela sua esposa. Graças a Deus, aquele homem que tem uma esposa companheira, você pode saber que ele é vitorioso e o sucesso dele é muito grande. E quero parabenizar você, Elisângela. Muitos anos de vida, que Deus possa te abençoar cada dia e cada vez mais. Quero parabenizar aqui a Liefa. A Liefa está fazendo sucesso não só em Barra de São Francisco, mas também em outros municípios. Tem vários times.

tá fazendo sucesso não só em Barra de São Francisco, mas também em outros municípios. Tem vários times de outros municípios, Juvenal, Sargento Farias, que está participando da Liefa. E isso, assim, uma satisfação muito grande por carregar o nome de Barra de São Francisco. E cada ano que passa, tá crescendo mais ainda. O GDI falou aqui que já foi goleiro, né, GDI? De Totó, né? Só se for de Totó, dizer que já foi goleiro bom. E dizer que já joguei muita bola. É muito bom, é gratificante. Você vê carregar o nome da cidade por várias cidades. E ver agora um bingão desse tamanho no intervalo de um jogo pro outro. Isso só eleva o futebol e vai atrair novamente. Porque hoje as crianças, os adolescentes, hoje eles estão meio.

0: novamente a querer jogar futebol, igual a gente via muitas vezes aqui nos campeonatos, o campo tomado pelas pessoas. E assim, isso vai atrair novamente esse jovem para jogar bola. Quero parabenizar a vocês envolvidos e dizer que nós estamos à disposição, a Câmara está à disposição, que precisar do vereador Leomão Vitorino, pode contar comigo.
1: Nós vamos passar a palavra ao vice-presidente dessa casa, Leandro Weiss, aproveitando até que ele chegue. Na minha fala, eu esqueci de ter uma fala para o vereador Leomão e meu primo Elcio. O Flamengo continua líder. Três pontos. Com a palavra, Vossa Excelência, por tempo indeterminado, mas se passar de 5, a campainha toca.
2: Hoje eu só vou falar 5, porque o Vasco ganhou de 5. Então, tudo é 5 hoje. Primeiramente, quero agradecer a Deus por esse momento. Quero, primeiramente, mandar um abraço para minha irmã Leila, que está fazendo aniversário. Ao meu amigo Chicão do Bagaço, fez aniversário ontem. E o nosso deputado Mazinho dos Anjos, que fez aniversário, Gil, sexta-feira. Então, estou mandando um abraço para esse amigo aí, não o deputado Mazinho, mas o amigo Mazinho dos Anjos, uma pessoa espetacular. Sobre a Liefa, Luciano, eu ia falar aqui, mas meus colegas já falaram. Mas eu não canso de falar, vocês estão de parabéns. O Avelino ia vir até aqui hoje, mas deu um problema na lavoura dele, dizer que o cano estourou, mas eu acho que estava dormindo. Mas vocês estão de parabéns por esse evento. Ontem lá no Itá, uma festa maravilhosa, Maurício. Eu sou ruim de calcular, mas tinha de 800 pessoas para lá, graças a Deus. Famílias, crianças. E vocês podem ter certeza que essa Câmara aqui, né, Juvenal, vai estar sempre apoiando vocês no que for preciso. A gente sabendo das dificuldades, mas o que a gente puder tá ajudando, né? Formiga ganhou, né, Maurício? Eles ficam bravos que eu torço, mas o meu filho tá jogando no time, o pai tem que torcer pro filho, né? Então, na beira do campo, eu torcedor sou meio enjoado mesmo, mas é só aquela hora ali que a gente tá ali, ama o futebol e torcendo pro filho da gente. Quero agradecer a Escola Sebastião Albano pela recepção que tiveram comigo lá na sexta-feira passada, uma palestra que a gente fez, e depois aquele cafezinho foi muito bom. Então, quero mandar um abraço para Nair, a Camila, né, são pessoas que sempre tá conosco aqui. Infelizmente, mandar o meu sentimento à família do Ilso Miranda, que faleceu hoje. Ilso, ele é tio do meu assessor, João Paulo. Ilso estava passando por problema de saúde, que Deus console a família Miranda. Eu quero falar de uma situação aqui da S-320, que eu sempre elogio essa obra e vou sempre elogiar, que eu conheço aquele trecho muito bem ali, mas eles estão deixando a desejar num trecho em frente ao campo do Estevo lá, Juvenal. Lemão, tem um buraco lá que conforme o carro entrar, ele tomba, não é exagero não. E já tem mais de 30 dias, a gente tá tentando entrar em contato. É sábado, teve um acidente lá que os populares não vissem. O motoqueiro tinha morrido, enforcado pela correntinha do capacete. E o vereador tem que vir aqui na Câmara para falar, na tribuna, porque a gente pede. Eu não sei que aquele trecho ali tá com probleminha na justiça, eu não sei que eles não estão querendo mexer. Eu espero que não seja isso. Mas os caminhão da empresa passam ali todo dia. Tem mais de 30 dias que. Então eu deixo esse apelo aí à empresa Madeira, que possa estar solucionando esse problema. Eu esqueci aqui, quero mandar.

0: mais um abraço para Zandréia Pires, já foi a minha colega de escola lá no Vila Verde. É um, mas é prazer estar recebendo você aqui. Uma boa tarde a todos, quem todos com Deus.
1: Os pedidos de Vossa Excelência estão sendo deferidos pela mesa e passamos a palavra ao vereador Pedrin Godoy.
2: Obrigadão.
1: Mais uma vez agradecer a cada um que se faz presente aqui nessa sessão legislativa que muito engrandece a presença de cada um de vocês. Com a palavra, vereador Pedrin Godoy.
3: Boa tarde a todos, nobres pares, presidência, vocês aqui presentes. Bom, eu gostaria de iniciar minhas falas hoje, parabenizando o nosso nobre deputado Mazinho dos Anjos, foi aniversário dele. Jesus continue te abençoando aí, Mazinho, e você continue nos ajudando em Barra de São Francisco também. Quero aqui, Rubens, que você faça jus, líder, e leve até o prefeito, eu sei que esse protocolo vai chegar até ele, a respeito do muro de arrimo lá na rua Mateus Firme e também na Afonso Pena. Tem um muro de arrimo que precisa, uma rua que precisa muito de muro de arrimo, e a prefeitura precisa ir lá intervir, porque o calçamento já está caindo, é tudo calçamento novo. Então, se a prefeitura for reduzir a responsabilidade da empresa, que ela seja responsável. Mas quando há responsabilidade solidária, o município é que tem que ser chamado, né? Na lide. Então, de imediato, eu peço que você faça esse pedido, porque a população lá está muito clamosa nesse quesito. Eu quero aqui me dirigir ao Michel e através de você, na sua pessoa, eu abraço a todos vocês e dizer que hoje subo nessa tribuna com muita felicidade, porque no início de tudo do crescimento do bairro Vila Luciene, porque eu sinto a dor há 39 anos, há 32 anos, né? Desde quando fundou o bairro. Então depois veio o loteamento Vila Santa Isabel, nós precisamos se fazer um estatuto novo para poder juntar as duas vilas, para tornar ela pública, a prefeitura pegar o loteamento para ela, para si, porque o loteamento é particular. Então, eu vendo a dor de vocês desde o início do mandato, vocês me procuraram, até o Marcelo também me procurou, que é a Polícia Penal também. Ele me procurou e até o Gil também já me registrou essa situação, o Gil, que é morador e assessor do Mazinho, no quesito de se tornar público, né? O loteamento de vocês, que é o loteamento Vitória, que é a empresa LMQV, tem como passar aí? O pedido que eu fiz ao prefeito, isso aqui é um dos. O primeiro foi o segundo. Esse foi o segundo. Isso aqui é pedindo que se torne, que a prefeitura pegue, né, aquele loteamento. Porque o português sumiu. E manda até um abraço pro Dr. Jorge Verano, que era advogado também do português. E ele mesmo me deu todas as indicações, falou: Pedrinho, isso aqui. Ele não está aqui, então, hoje, parabéns, é uma vitória. Eu sentei com o prefeito falou: vamos tentar regularizar isso aí. Logo em seguida veio a demanda em face dos moradores para ser retirado. E automaticamente eu já pedi, já, hoje mesmo, para se fazer uma audiência pública nessa casa de lei, chamar todos responsáveis, prefeitura, a Impacesan, chamar também os herdeiros do loteamento, Nossa Senhora da Penha, porque vocês precisam de um respaldo também. Não sei porque não foi feito isso antes aqui, mas enfim, estou aqui, quero dizer para vocês que o mesmo empenho que eu tive lá como vereador hoje, eu vou ter para poder legalizar e tornar público, efetivo, e o bairro lícito, para vocês receber as mesmas benfeitorias que todos da cidade merecem. Então, tá aqui, fiz o pedido, parabenizar até o Farias também, né, que tem lá lidado com vocês lá, mas eu acho que de antemão tinha que ter sido feito uma audiência pública nessa casa de leis, desde lá atrás, com os herdeiros, com a Cezan, com a prefeitura, e ver de quem é a culpabilidade e tá sanando o problema, porque vocês, como parte interessada no processo, não pode passar, né, e ficar aí desamparados naquela localidade. Então podem contar comigo, uma vitória nossa e vem futuras aí, já incrementei, já pedi já posto de saúde para lá, já pedi praça, então automaticamente as coisas vão fluindo. Hoje vocês não estão tendo a legitimidade do lote, né, de vocês. Futuramente a gente vai estar conquistando outras demandas, beleza? Eu quero parabenizar o Anderson Melgaço aqui pelos expressivos números de atendimento da saúde do nosso município, que tem avançado e ele tem prestado conta dia após dia, mês a mês. Então, parabéns aí, o Anderson. Parabenizar também a Secretaria do Meio Ambiente, a doutora Eduarda, pela ação e distribuição de mudas gratuitas que foi feita hoje, ali perto da rodoviária. Porém, as mudas estão sempre disponíveis no Hortão Municipal de Barra de São Francisco. Só um minuto, senhor presidente. A Operação Nacional Mulher Segura será realizada dia 23 de setembro. Estão todos convidados na Praça Municipal. A ação reunirá cerca de 30 policiais civis militares com apoio da Prefeitura. Haverá uma delegacia móvel, Polícia Civil para atendimento às mulheres vítimas de violência. Também serão realizadas ações de orientações e conscientização sobre a violência doméstica e a Lei da Maria da Penha. Equipes de policiais visitarão escolas do município para conversar com os estudantes sobre a prevenção da violência contra as mulheres. A iniciativa busca fortalecer a proteção e a prevenção e informação para a comunidade. E quero dizer também que quando nós entramos nessa casa de leis, nós fizemos a indicação, levamos até o prefeito, tornando público a população os anos que aquela creche ali do bairro Monsenhor Hernandes estava jogada lá, mais de 10 anos. Então, só um minuto, senhor presidente. Então, quero dizer que está na fase quase final, já estão sendo instaladas a hidrossanitária, elétrica e de gás, cabeamento estruturado, enfim. O instrutor da obra lá disse que até o mês de novembro ou dezembro já vai entregar a obra. E a obra vai se ter quase 220 vagas para as crianças em tempo integral. Então é mais um avanço desse vereador aqui, pedindo, reivindicando e cobrando da administração pública quem tem o dever de executar. Nós fiscalizar, cobrar, enfim. Muito obrigado a todos.
0: Com a palavra, vereador e líder do prefeito, Rubens de Lazari. Com a palavra, vereador Ilso Mulinha. Ordem do dia. Sério? Hã? Ordem bancada pelo líder do Podemos, Elcio Alves.
2: Senhor presidente Leandro Aiz, eu não poderia deixar de voltar nessa tribuna, né? Essa semana é uma semana muito importante para mim, né? Que sou aniversariante do mês de setembro e acabei esquecendo de fazer o convite oficial aqui na tribuna, mais uma vez, a todos os nobres colegas e todos os ouvintes é da Clube FM, todo mundo tá aqui, sábado agora, é minha festa de aniversário, lá em Vila Santo Antônio, tá todo mundo convidado, churrasco e cerveja liberada para todo mundo, a partir das 16 horas, haverá um grande show de forró, com sanfona de prata e os morenos do forró, e salve o Podemos.
0: É o único vereador que tem dinheiro que consegue fazer uma festa dessa. Ordem do dia. Essa é votação à urgência especial do projeto Lei 053/2025. Lei? Zé, quem for favorável, permaneça como está. Aprovado por unanimidade. Em discussão, o projeto. Com a palavra, vereador Carlinho da Dengue.
4: Não, comigo não. Miguel botão.
0: Falou não?
4: senhor presidente, nobres pares e esses 500 aqui presentes. Gostaria de parabenizar o sargento Faria pela sua luta diante desse projeto. O senhor já tinha me falado uns tempos desse atrás, estava correndo atrás. Eu quero te dar os parabéns, porque o mérito, todo o mérito tem que ser falado aqui. Às vezes, o Carlinho da Dengue não tem muita afinidade com a administração, nada contra. Mas fica difícil da gente correr atrás de coisas desse porte aí. Mas ainda bem que o sargento Faria pegou a bandeira. Eu conheço muito bem aquela realidade ali, aquela situação daquele povo ali. Sei o sofrimento deles. Esse português tinha dado nele um couro. Caçar ele aqui, dando nele um couro para poder virar homem. O que precisar dando nele um couro, porque isso não é papel de homem, não. Isso é papel de moleque. O cara que pega uma coisa dessa aí, vende, e depois não dá condição de moradia para o povo, ele precisa tomar um couro. Mas muito obrigado.
0: Com a palavra, vereador Sargento Farias.
5: Senhor presidente, demais vereadores, esclarecer a vocês como foi a resolução desse problema. Eu, como vereador, eu respeito a todos nessa casa e jamais vou tentar pegar carona numa resolução de vocês. Os moradores dessa região, Michel, como você bem sabe, Elton, água ligada há 10 anos através de uma liminar, Gonçalves. Vem um juiz, rapaz, família toda estabilizada lá, caça liminar para cortar a água desse povo, Juvenal. Caça liminar de 10 anos que já tá ligada. É um prato cheio para Cezan, apesar de estar tendo lucro, eles dizem que o loteamento é irregular. E como foi irregular mesmo? Sou morador do Córrego da Penha há 52 anos. Eu acompanhei e vi nascer tanto o loteamento Nossa Senhora da Penha quanto o loteamento Vitória. E sou sabedor de que o português vendeu lote para um morador, vendeu para outro, depois vendeu para outro, vendeu até para três, depois o pessoal teve que demandar e resolver esse problema. Usando de má fé, ele que acertou essa liminar com o juiz, para ele pegar os benefícios da Caixa Econômica e poder financiar esses lotes a esses moradores, Juvenal. Depois que ele embolsou, ele abandonou o loteamento e nem a Interpol consegue achar esse homem. Nem a Interpol consegue achar ele mais. Porque o mesmo golpe que ele deu aqui deve estar dando em outros países. Levei o problema para Cezan, que não poderia cortar, mas é um liminar. Ele tinha que cumprir aquela ordem judicial. Tem acertado de toda forma com Munir, deram prazo até 22 de outubro, mas a partir de 22 de outubro ia começar a cortar a água de vocês. Ao sentar com o prefeito Enivaldo dos Anjos, eu sempre falei isso todas as vezes. Quanto ele dá uma palavra, ele cumpre, cumpre firmemente, Elton, como eu te disse. Elton, saí aqui do Enivaldo, ele falou que a Cezan não vai cortar a água de vocês. O homem tem palavra. Honrou.

0: água de vocês. O homem tem palavra. Honrou. Pediu de imediato o que tinha de levantamento dentro da Secretaria da Fazenda sobre esse loteamento para a secretária Kelly Infante na sexta-feira, e ela entregou em mãos dele na segunda-feira. Na quarta-feira eu fui até ele novamente, preocupado com vocês, Elton, Rildo, vocês que são meus amigos, sei da confusão que está aquele loteamento. Enivaldo Farias, analisei e já está na mão da Procuradoria para fazer o projeto e deve protocolar hoje ou amanhã na Câmara, e pode garantir aos moradores que o município de Barra de São Francisco vai assumir o loteamento integralmente em todas as suas situações adversas que lá acontece. É assim que eu trabalho. Às vezes eu faço pouca indicação aqui para ficar mostrando, mas eu venho na tribuna aqui e falo, vou indicar aqui de tribuna o prefeito a fazer tal coisa. Ele vai lá e resolve. Mas quando eu falo aqui, eu vou lá no gabinete dele, bato na porta dele, preciso resolver isso, prefeito. Tem mais ou menos 100 famílias passando por essa dificuldade de água nesse loteamento. Não é só os 6 que a CESAM mandou cortar agora. Nós precisamos resolver o problema do loteamento Vitória integralmente. E ele falou, tá resolvido, vereador. Pode passar para os moradores, e assim eu passei para vocês. Uma grande vitória de vocês. Por isso que eu convoquei a vocês e pedi, né? Solicitei, vai até a Câmara para vocês ouvir, porque isso é vitória. Você imagina quem vive sem água, quem dorme de manhã, de noite, acorda de manhã pensando que a CESAM vai lá e cortar a água, você vai furar um poço, aquela área nossa do Corpo da Penha, toda laje. Difícil de dar um poço bom. Como que nós ia resolver esse problema? É resolver com o prefeito arrojado, que manteve a palavra. Porque se fosse medroso, Elton, não resolvia. Ficava empurrando, como já tem mais de 12 anos ou 15 anos que esse loteamento foi aberto em Barra de São Francisco, e agora o prefeito dá essa solução. Muito obrigado e parabéns a todos por essa luta. Isso foi uma grande vitória, porque Deus colocou esse juiz para caçar essa liminar. E por estar acontecendo esse movimento para o município assumir o loteamento Vitória. Parabéns a todos.
1: Com a palavra, vereador Pedrinho Godoy. Se o sargento Faria não achou esse português, ninguém mais acha.
2: Eu quero fazer uma pergunta para a população. Michel, tem quantos anos tem que vocês estão nessa luta? 12 anos. Tem alguém lá do bairro Nossa Senhora da Penha aqui? Tem quantos anos que existe o bairro? Oi? O da frente? Mais de 30? Então tá certo. Prefeito, muito obrigado aí. Dizer que eu sou Pedrinho Godoy, vereador municipalista, eu sou municipal, aonde a população, eu não precisava de vir falar isso de novo aqui, né? Eu não precisava falar isso de novo aqui. Eu sou vereador de Barra de São Francisco inteiro, não somente Vila Luciana e Santa Isabel. Então vocês mesmo estão vendo aí, não tô pegando carona nada de ninguém, eu sou vereador e quero respeito nessa casa de leis. Eu fiz um pedido, fui atendido e ponto final. Eu quero respeito aqui nessa tribuna. Eu quero, porque eu não vou ficar fazendo papel de palhaço aqui, não. Estão querendo limitar a Barra de São Francisco e lugares. Ali é meu. Ali é meu. Por favor, respeita.
1: Farias, só pedir. Farias, calma, Farias.
2: Tá no meu
1: calma.
2: Momento de fala. Não, Farias, não, não aconteceu, Farias. Me procuraram, eu fiz o papel de vereador, fiscalizei, fiz o pedido, fui atendido juntamente com o senhor e tudo. Vocês parecem que ficaram numa confusão boba, gente. Pelo amor de Deus, os beneficiados são a população. Poxa, vamos trabalhar em conjunto, eu parabenizei o seu trabalho aqui também, não te desmereci, mas eu não vou desmerecer o meu pedido aqui também. Só me perdoa, te parabenizo pelo trabalho que você fez até hoje, correu atrás, mas eu também fortaleci o seu. Por favor, não venha me limitar, porque eu não sou, eu não tenho limite, meu limite é onde o município se encerra. Eu sou vereador de todo o limite, todo o bairro de São Francisco, parece que estão querendo me limitar só na Vila Luciana e Santa Isabel. Ah, por favor.
1: Com a palavra, vereador Juvenal Calixto.

0: Entonces ahí sí, ¿no?
1: Mais uma vez, né, gostaria de parabenizar a iniciativa do meu amigo vereador Sargento Farias, que Deus continue abençoando, né, a sua garra, a sua luta. E eu já estou pensando um pouquinho mais na frente. E eu tenho certeza absoluta que depois meu amigo Rubim, que é líder do, eu gostaria que todos prestassem atenção. Eu gostaria que depois o líder do prefeito, o Rubim, já está, acredito até que esteja aqui, mas eu tenho uma preocupação muito grande quando os projetos vêm para se votar muito rápido aqui na casa. Eu tenho muito medo, muita preocupação, porque depois deixa alguma coisa a desejar. Então, e aqui está uma preocupação que eu quero deixar registrada aqui na tribuna.
2: Vamos sair lá depois.
1: Nós precisamos resolver o problema da infraestrutura, mas não podemos permitir que o morador seja penalizado pela falta de responsabilidade e da, que é a obrigação do dono do loteamento devidamente estruturado. Qual que é a minha preocupação aqui hoje? O projeto vai ser passado, já foi votado, né, por unanimidade, a urgência especial está em discussão, mas eu quero deixar bem resguardado que amanhã não caia sobre vocês moradores para arcarem com qualquer situação que é do tal do Miguel Português, que eu nem conheço. Eles até brincaram que o português, esse aqui é o português meu amigo Luciano, esse aqui é o do Denzão, até brincaram aqui. Então, gente, eu tenho certeza absoluta que com a eficiência que o líder do prefeito tem, que não haja sombra de dúvidas que vá cair sobre os moradores depois essa questão aí de qualquer situação que tenha que ser paga. Por quê? Você paga imposto, nós pagamos imposto e tem hora que a prefeitura tem que arcar com isso. Ah, não deu, não achou o português. Não, a prefeitura tem que arrumar um jeito de não meter a mão no bolso de vocês. Muito obrigado.
2: Com a palavra, vereador Rubens de Lazare.

0: Senhor presidente, demais colegas vereadores, estamos aqui durante a discussão no projeto 53/2026. Eu entendo a preocupação, vereador Juvenal, pelo fato onde você diz sobre a pressa, né, de votar esse projeto. Só que esse projeto chegou na quinta-feira. Nós tivemos aí quinta, sexta, sábado, domingo, segunda para poder ler o projeto. É de ciência de todos, respeito Vossa Excelência. Só que aqui nós estamos tratando da importância não só desses moradores que estão aqui, mas o bairro todo ficar perdido nesse momento e correr o risco de ficar sem água. Eu não gostaria de estar no local de vocês. Eu tenho certeza que o medo de cada um que está aqui hoje, todos os moradores, é um dia ficar sem água. Então, o prefeito se solidarizou nesse momento, entendeu o perigo de cada um aí perder o seu direito de água, né, de solicitar também seu registro junto à Cesan. Mas nesse momento aqui, nesse projeto, nós estamos votando aqui para que o município tome frente disso, para que possa, de forma da estrutura básica do loteamento, para poder tomar conta aí e regularizar. Nós estamos falando aqui sobre a regularização. Nós sabemos que quando você vai solicitar lá, aqueles que ainda não têm um padrão da Cesan, ao solicitar, existe uma taxa que todo mundo deve ser pago, mas isso aí já é de praxe. Se você tem o seu direito, você tem aquela taxa para poder pagar ali ao solicitar o seu registro. Então é a fatura que você mesmo vai receber. Então aqui nós estamos só dizendo que o município vai tomar frente desse momento, vai tomar frente para regularizar e que vocês tenham não o direito interrompido, e para que sim a prefeitura possa correr junto ao Estado e a Cesan, para que a Cesan continue atuando no momento lá e que vocês não possam ficar sem água. Mais muito obrigado.
1: Com a palavra, vereador Borrinha Nery.
2: Boa tarde. Não poderia também retornar nessa tribuna de casa de lei, presidente? Parabenizar aí o prefeito sobre esse pulso que teve de chegar e não deixar a Cesan tomar essas decisões, né, de irresponsabilidade, né, feita pelo um órgão judicial que poderia, era para estar para defender a população, e automaticamente já está atrapalhando a população. Tem hora que você não dá para entender uma ordem judicial para cortar água. Não dá para você entender. Tem tantas coisas aí em Vila Paulista, tem um menor que a polícia já fez a parte dele, a guarda já fez a parte dele, Juvenal. Os delegados já fizeram a parte deles. Na hora de pedir a internação, o Ministério Público indeferiu a internação do menor. Quando colocar um cidadão de bem que fazer a justiça, que esse menor está roubando 24 horas dentro das casas dos outros, de dia, e falando que eu sou de menor, não vai acontecer nada? E aí vai complicar um cidadão de bem. Então nós temos que olhar isso aí. Parabéns ao prefeito Anivaldo, que eu sei do perfil dele, de encarar e resolver a situação. O que nós temos que ter nessa casa de lei aqui também, gente, um pouquinho, Juvenal, é respeito com as indicações um do outro. Tem coisa aqui que o senhor, como vereador, no primeiro mandato, fez projeto e fez indicação. Aqui nós temos aqui o vereador Carlinho, que já tem uns 4 mandatos, que fez lá atrás uma indicação e um projeto. O Mulinha também. E agora está sendo concluído. Não sou eu que tenho um mandato aqui agora de 2 mandatos, que estou aqui indo para 6 anos, que eu fiz a última indicação, eu que vou soprar a vela do bolo. Vamos ter mais carência aí, vamos olhar com atenção e respeitar as indicações anteriores de todos. Então nós temos que ter mais bom senso nessa Câmara de Lei aqui, porque chegar agora e falar que eu fiz, não, eu fiz, e vereador que fala, eu estou fazendo, eu que estou executando, eu que estou limpando praça, eu que estou raspando um carreador, ele é mentiroso. Mentiroso. Me prova que é ele que está fazendo. Nós estamos aqui para fazer projetos. Agora, quem executa é o executivo, mas nós temos que respeitar os vereadores com mais mandatos aqui, porque já vem pedindo várias coisas há muitos anos, e agora, quem fez foi eu que cheguei aqui agora? Não, calma, vamos pedir e cobrar junto e respeitar os mais antigos também dos projetos anteriores. Meu muito obrigado.
1: Com a palavra, vereador Wilson Mulinha. poderia deixar de vir a essa tribuna, presidente, para parabenizar o nosso prefeito municipal. Estava na hora de alguém dar um paradeiro na Cesan. Eu fiz uma promessa de não falar da Cesan aqui mais, e tenho mantido a palavra. Mas é um absurdo a Cesan, porque isso, se a justiça deu essa autorização, é porque foi provocada. Foi provocada pela Cesan. E nós temos de olhar, Sargento Farias, o porquê que a Cesan faz isso. Lá no passado, vou dizer, lá na época do Alencar, em 2017, quando nós intercedemos por algumas casas ali também, a Cesan foi lá e ligou a água para algumas pessoas. E os vereadores da época muito bem sabem disso. Para algumas pessoas foram lá e ligaram a água, mas para os outros, só na justiça, eles não quiseram ligar. Aí a pessoa teve de criar poço, teve de fazer cambalacho lá, pegando a água da vizinha, do vizinho, porque tinha uma casa do lado que tinha água da Cesan e a outra do outro, em frente à mesma, não poderia ter a água ligada. Então nós queremos parabenizar o prefeito. Até que enfim chegou um prefeito que colocou um paradeiro nessa Cesan. E nós tivemos aqui uma audiência pública, aonde você vê loteamentos aí no município parado, porque a Cesan compreendeu, é loteamento irregular. Mas nem os regulares, como nós vamos citar ali do Maurício Toledo, eles quiseram ligar as águas. Então assim, parabéns, prefeito. São uma atitude como essas que o município precisa tomar para o bem da população do nosso município. Meu muito obrigado.
3: Parabenizar também o prefeito por essa atitude, né? Os moradores ali merecem. A gente é procurado há muitos anos aí por várias pessoas, então que, eu fiz a casa e não tem água, né? A gente sempre indicava que tinha que entrar na justiça. Então, infelizmente, essa liminar caiu. Não tem como a pessoa, a gente sabe aí que a culpa é do empresário, né? Mas é igual o vereador Juvenal falou, sumiu o cara, ninguém sabe nem o rastro do cara onde tá. É o que acontece com muitos que fizeram no passado, hoje não consegue fazer isso mais, né? O cara vem, faz o loteamento, todo mundo tá doido para fazer sair de fora do aluguel, né? Compra seu lote, confiando, né? Isso é normal, o cara tá doido para sair fora do aluguel e vai lá comprar o lotinho dele para ele construir a casa dele. Então, hoje não consegue fazer esse tipo de vamos falar que até golpe, né? Porque, no caso, o cara tá dando um golpe em vocês, né? Não só no município. Aí o município depois tem que acabar arcando com isso aí, para não deixar o morador sem água e sem luz. Então, nós temos aí hoje, igual o Maurício Toledo tá lançando mais um loteamento, né? Vocês viram lá que hoje o município só autoriza se tiver infraestrutura toda pronta. Então, senão o município não autoriza. Então, de hoje para frente, né, dos anos para cá, a gente não tem esse problema com loteamentos novos, né? Aí tem esses antigos aí ainda, mas graças a Deus o prefeito assumiu a responsabilidade e dá os parabéns para a administração pública. Em votação.
4: Mas preocupa não, nós vamos achar o português. O Paris,
3: português. Em votação, quem for favorável, permaneça como está. Aprovado por unanimidade. Em discussão, moção de pesar do vereador Emerson Lima, do falecimento da senhora Yolanda Cortelete Fante, ocorrido no dia 20 de setembro de 2026, aos seus 102 anos de idade. Em discussão, em votação, quem for favorável, permaneça como está. Aprovado por unanimidade. Com a palavra, vereador Wilson Molinha.
5: Quero expressar aqui as minhas condolências à família Fante. Quando eu fiquei sabendo, já era tarde, não tinha condições da gente comparecer no velório, que eu fiquei tomando conta da minha mãe até certo horário e depois eu tive de sair e não deu para mim comparecer lá. Mas a gente quer expressar aqui as condolências a toda a família Fante pela perca da matriarca lá. Que Deus seja o consolo de vocês.
3: Em votação, quem for favorável permaneça como está, aprovado por unanimidade. Em discussão, moção de congratulações, vereador Juvenal Calixto. Moção de congratulações em homenagem do dia do radialista. Em discussão, com a palavra, vereador Carlinho Adem.
6: Senhor presidente, nobres pares, assistência aqui presente. Gostaria de parabenizar primeiro o Juvenal pela iniciativa. Parabenizar o Vedureira, né? É um camarada que a gente tem um carinho especial por ele. Também eu gostaria de citar alguns nomes, né? Que deixasse parabenização também, o vereador Elcio, né? Pela que é radialista, o Rodrigo Alves, que está presente aqui, o Gilmar Francisco, que eu nem conheço, assim, só conheço de vista, mas é um cara top, tem feito um bom trabalho, também o Adilson Batista e também o Osmi Gomes, né? São pessoas que a gente tem o maior apreço, a gente está ouvindo sempre, e deixar aqui os parabéns a todos os radialistas, na pessoa do Madureira e do Elcio, vereador. Eu parabenizo os demais radialistas aqui do nosso município e nossa região. Muito obrigado.
3: Carlinho, o Madureira é o decano, né? Quem lembra, quem viveu, ficava esperando o Madureira para ouvir a música da minha vida. O horóscopo. Entendeu? Daquela época, o nome do Madureira também, que é o mais antigo deles aí, né? Desejar também a todos aí o feliz dia do radialista. Com a palavra, vereador Juvenal Calixto.
7: Obrigado, senhor presidente. É muito bem lembrado pelo vereador Carlinho. Eu gostaria de sugerir vossa excelência, né? Porque já estava em cima, mas que se possível, né? Na próxima sessão, estivéssemos, né? Fazendo uma entrega bacana aí com todos os radialistas aqui mencionados. O Elcio estava meio chateado por eu não ter falado, mas já era estrategicamente combinado com o Carlinho da Dengue, que ele iria estar elogiando ele e os demais que aqui foram falados.

0: ruim da dengue, que ele iria estar elogiando ele e os demais que aqui foram falados. Senhor presidente, muito obrigado.
1: Em votação, quem for favorável, permaneça como está. Aprovado pela unanimidade. Quero agradecer aí a presença de todos os moradores aí também, que vieram aí participar da sessão, tá? Todos aí que estão nos ouvindo aí pela rádio e pelo YouTube também. Em nome de Deus, declaro encerrados os trabalhos de hoje.
2: De volta aqui com o nosso término aqui do nosso batidão sertanejo, o batidão bruto aqui na clube.
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2: tá na clube, você sabe. Tá bom demais.
3: Gama Mesa. 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
2: O batidão sertanejo, o batidão bruto.
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2: Ah, não é 100% não, mas estão dizendo aí que é o melhorzinho que tá tendo, né? De ponta a ponta, tá todo mundo ligado. Tá chegando um gino e gino.
4: Obrigado a todos.
2: Cadê o gino e gino?
4: Obrigado.
2: Tá louco, gino e gino? É dessa não. Aí eu garrei, bebê. Aumenta aí. Tá na clube, tá bom demais. Cai na água, capivara, clavim, bala, chumbo grosso. Chama. 18:34 no batidão.

0: Vira Encoscada, hein, rapaz? Aí o Gênio Gênio aqui no Batidão, certamente que volta já já com muito mais música. Tá na clube, tá bom demais, aguarda aí.
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5: Jandinho do Pepito tá saindo, hein? Olha, é como tá, o jogo tá empatado, 3-3, né? Vou tocar duas músicas de cada pra ninguém ficar aborrecido. E o Diego Sermões canta duas músicas, depois canta Cristi Ralf. 18:39, boa noite.

batidão, hein? Que batidão gostoso! Vai ficando por aqui. Agradecer a todos pela companhia e pela audiência. Parabenizando aí ao meu amigo JC, parabéns, irmão. A minha amiga Evelyn Coelho e também o Silva. Alô, Silva, parabéns, hein? O Padre Vanildo, boa noite. Ela tá parabenizando aqui todos os radialistas, né? Muita gente parabenizando aqui os amigos radialistas. Minha amiga Miss Lene também. Miss Lene, obrigado, minha querida. Quem te dever, me perdoe e cobre a gente amanhã, tá bom? Eu volto amanhã a partir das

0: minha querida. Quem estiver, me perdoa e cobre a gente de amanhã, tá bom? Eu volto da manhã a partir das 4 da manhã com o nosso Bom Dia Clube. Vou estar aqui firme no pé do eixo, se Deus quiser, com a enxada maladinha. Obrigado a cada um de vocês pela grande audiência. Fica com Deus e não se esqueça, eu amo vocês. Semana começando e a semana, o nosso desejo é que a semana seja abençoada e produtiva, tá bom? Boas vibrações, muita fé, gratidão e muita coragem. Receba! 18h53, fico por aqui. Tchau, obrigado, eu amo vocês.
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Madrugada Sertaneja de hoje. Tudo certinho por aí? Espero que sim, viu? Entra, fica à vontade, aqui o espaço é meu, é seu, é nosso. E a partir de agora, a programação mais sertanejeira do Brasil entrando no ar aqui na sua rádio preferida.

0: Bora começar então aqui com o sucesso de Marcos e Belucci pra você. Aumenta o som.
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melhores do Brasil na pegada sertaneja que você adora curtir. Aumenta o som, tá chegando mais uma. Agora tem o som do Gustavo Lima. Bora curtir.

0: demais.
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muito bom ter você com a gente. O Pegada Sertaneja fica por aqui. Obrigado pela sua audiência e até o nosso próximo encontro.

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1: Olá, boa noite.
2: Boa noite para você que nos acompanha em todo o país.
1: Quinta-feira, 27 de agosto de 2026.
2: Vamos aos destaques do dia.
1: Trabalho e renda.
2: Brasil chega a 103 milhões de pessoas ocupadas entre maio e julho.
1: IBGE revela ainda que taxa de desocupação recua e fica em 5,3% no período. Pablo Mundim.
3: O número de trabalhadores do setor privado com carteira assinada chegou a 39 milhões e 400 mil.
2: Atenção, estudante.
1: Prazo para renegociar dívidas do FIES termina segunda-feira, 31 de agosto. Thaísa Vitória.
4: A iniciativa oferece condições especiais para renegociar contratos firmados até 2017.
2: El Niño deve ganhar força na região norte a partir de setembro.
1: Menos chuvas e temperaturas mais altas podem afetar o abastecimento de água e a navegabilidade dos rios.
2: Estados e municípios são orientados sobre medidas de preparação e resposta ao efeito climático.
1: O cenário também aumenta o risco de incêndios florestais. Luana Karen.
5: Tanto nas cidades quanto no campo, a prevenção é a melhor forma de evitar grandes incêndios.
2: Hoje, na apresentação da Voz do Brasil, Luciana Vasconcelos e Luciano Seixas.
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2: 1 milhão de pessoas conseguiram uma vaga no mercado de trabalho nos meses de maio, junho e julho de 2026.
1: A construção civil foi o setor que mais abriu vagas de trabalho, segundo dados da Pesquisa Nacional por Amostra de Domicílios, divulgada hoje pelo IBGE.
2: A taxa de desocupação ficou em 5,3% no trimestre encerrado em julho e caiu 0,5 ponto percentual frente ao trimestre terminado em abril.
3: O número de pessoas ocupadas chegou a 103 milhões e 300 mil trabalhadores, 1 milhão a mais do que no trimestre anterior. Na comparação anual, foram quase 900 mil pessoas a mais trabalhando. A população desocupada caiu para 5 milhões e 800 mil pessoas, uma redução de 503 mil em relação ao trimestre anterior. A queda foi de 0,5 ponto percentual. Segundo o analista do IBGE, William Cattruill, a taxa de subutilização da força de trabalho ficou em 13%.
6: As pessoas fora da força de trabalho diminuiu e também o contingente de pessoas desalentadas, ou seja, aquelas que desistiram de procurar algum emprego ou se achavam